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0: 9h51.
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0: 10h50.
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0: 11:46.
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1: Então tá, no nosso.
2: Coração. 6:37.

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1: Caramba.
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6:47. 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

0: Alô, Goiânia!
1: Nunca foi!
0: Jorge Matheus!
2: Uma e 45. 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

0: 2:43.
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0: 2:44.

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0: 3:43.
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0: 3:43. 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
1: Cheguei, meus amigos, cheguei. É mais um programa Ligação Nacional entrando no ar. Eu já recebi uma bronca agora da dona Zélia, dizendo assim: se liga aí, cara, o que é que você tá fazendo? Eu falei, tô no celular aqui. Vai, o programa tá começando, viu? Se liga. Estamos ligados. Eu, Charles Help, o ex-Severino, Franklin Russo, Marcelo Moura, Zélia, todos nós estamos já prontinhos para levar até vocês a nossa alegria, o nosso carinho aqui no Ligação Nacional. Coloca aí a primeira música de hoje, vamos alegrar esse povão, Franklin Russo.

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1: Mensagem do dia. Tudo se transforma. As transformações atingem o momento atual. As doenças, as imperfeições, os males, os projetos que não avançam, as forças que não aparecem, as ajudas que fogem ou as incompreensões dos mais chegados. Mudança é vida. A semente no solo sofre múltiplas modificações até aparecer a luz e produzir frutos. Igualmente, a criança se transforma no ventre da mãe. Movimento, transformação, evolução são melhorias em curso, são um bem. Até a luz do espírito é resultado das mudanças positivas.

0: falar comigo. Esse programa é bom porque o povo participa.
1: Boa tarde, boa noite. Bom dia. Pra Adelso Moura.
0: É ele.
1: Que passa essas músicas lindas.
0: Coisa boa.
1: Eu desejo tudo de bom pra o senhor, paz, saúde.
0: Amém, minha amiga.
1: E bom trabalho. Sou
0: Obrigado.
1: Marita, aqui em Serra Talhada, capital do Chachado. Estou ouvindo o programa.
0: Certo.
1: Certo, tá bom. Obrigado e valeu. Um abraço e Deus abençoe a todos nós. Certo,
0: Amém.
1: Adelso Moura.
0: Certo, minha amiga. Muito obrigado. Você é muito bacana. É gente fina. Serra Talhada, Pernambuco. O Edelson Moura chega lá.

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2: 4 horas. 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
3: Já estamos de volta, vamos continuando aqui com o programa Ligação Nacional. Este é o J. Neves, que está aqui já comigo. Tudo bem, meu amigo velho?
4: Ô, Edelso, beleza pura, né?
3: Na Santa
4: tudo
3: Paz, joia, né?
4: Tudo beleza.
3: De ontem pra hoje foi tudo tranquilo.
4: Maravilha, viu?
3: É, hoje o trânsito tava menos ensaboado.
4: Não, hoje
3: chegou
4: tá.
3: Mais cedo,
4: hoje
3: né?
4: Tá melhor, cheguei mais cedo
3: chegou
4: hoje.
3: Chegou mais cedo, esperou pelo Edelso Moura aqui sentadinho.
4: O tempo já tá mais claro.
3: Quem chegou atrasado hoje fui eu, né? Eu e Charles Help
4: chegamos
3: atrasados hoje aqui.
4: Estamos juntos, né, Edelso?
3: Estamos juntos na parada.
4: Na
3: né?
4: parada.
3: Você estava falando aqui da sua carreira, no início da sua carreira, que teve grande dificuldade para gravar o disco. E hoje, como é que está essa situação?
4: Não, hoje está melhor. Hoje está melhor. Tem estúdio de gravação em Brasília, né? Eu gravo em estúdio de gravação aqui em Brasília.
3: Sim.
4: Eu mando para São Paulo já prontinha a música.
3: Sim.
4: O meu produtor lá. Ajeita, dá uma
3: coloca
4: ajeitada,
3: tudo, dá uma arrumada,
4: tudo, dá arrumada e faz tudo, mixagem, faz tudo aí, manda pra mim. Aí depois tiver tudo prontinho, manda um MP3, aí tudo certo. Como hoje não tem mais CD, não tem mais disco,
3: tem também a inteligência artificial,
4: isso, também
3: né,
4: tem
3: que faz a capa,
4: faz você, tudo.
3: Você diz assim: inteligência,
4: faça
3: uma capa de um disco pra mim,
4: faz tudo,
3: não é?
4: Inclusive, Adelson, a IA. Eu tava assim, entrei lá um pouquinho pra ver, bati um papinho, aí
3: sim.
4: Sabe que ela me convidou a fazer lançar meu trabalho
3: sim.
4: Para o mundo inteiro.
3: Olha
4: com a
3: só.
4: Música Estou Louco Pra Te Ver.
3: É mesmo?
4: Ela colocou, enfeitou, botou a capa lá, ficou bonito, ficou. Música de minha autoria, Estou Louco Pra Te Ver.
3: Olha só.
4: Ela aí, Adelson?
3: Não sei se eu posso procurar depois.
4: Estou
3: aqui.
4: Louco pra te ver.
3: Vou procurar essa música aqui pra gente poder mostrar pras pessoas.
4: Ok.
3: Tô preparado aqui agora.
4: É uma música romântica,
3: eu
4: né?
3: Tô preparado com a música Sol das Manhãs.
4: Sol das Manhãs.
3: É uma música que tocou muito
4: isso,
3: aqui.
4: Isso, né? É uma música. Inclusive, quero mandar.
3: Tocou bastante.
4: Toda essa música aí eu quero mandar pra. Se eu vou mandar pra.
3: Sim.
4: Os fãs que gostam dessa música aí, eu passar o dia inteiro.
3: Sim.
4: Mas eu quero mandar pra família da Márcia Gomes Neves, lá na Primavera do Leste.
3: Mato Grosso.
4: Mato Grosso.
3: Sim.
4: A Márcia, nós perdemos a Márcia, né? Que ela faleceu.
3: Sim.
4: Mas eu quero deixar um abraço pra toda a família da Márcia Gomes Neves, lá do.
3: Primavera.
4: Da Primavera do Leste, Mato Grosso.
3: Sim.
4: Era minha fã. Todo dia eu curtia a J. Neves, curtia o programa de Edelson Moura.
3: Que legal.
4: Direto.
3: Que legal.
4: Então eu quero mandar de coração para todos vocês.
3: Dela, né?
4: Aí do Mato Grosso.
3: Sol
4: das manhãs.
3: Das manhãs, J. Neves.

0: Gente, hoje meu entrevistado aqui é Jota Neves. Essa semana ele está comigo aqui no programa Ligação Nacional. Ele que é um cantor muito dado com os fãs, ou seja, você gosta de se relacionar com os seus fãs, né, Jota?
1: É isso aí, Edelson,
0: tem
1: adoro.
0: Suas redes sociais que você dá isso, muita atenção.
1: Muita
0: né?
1: atenção, todas
0: seus
1: elas.
0: Seus seguidores.
1: É.
0: Como é que é lá? É Instagram e como?
1: Olha, eu tô no Instagram, Jota Neves, tá? Jota Neves no Instagram, tô no Facebook, tô no YouTube.
0: Tudo só Jota Neves?
1: Jota Neves. Tem uns que é cantor Jota Neves.
0: Sei.
1: Quando você não tá, estiver achando, cantor Jota Neves.
0: Se tiver em dúvida, coloca cantor Jota Neves.
1: Coloca cantor Jota Neves, aí você me acha.
0: Tá
1: no Instagram,
0: certo.
1: Facebook, Spotify, né, também.
0: Sim, sim. As músicas estão lá, né?
1: Estão lá, estão.
0: Tá certo.
1: Tem, é uma plataforma digital, Jota Neves Music, né?
0: E o seu contato, assim, que as pessoas utilizam para se comunicar com você, os radialistas, aqueles que quiserem suas músicas, suas novidades, existe um número que eles
1: podem entrar no meu, falar pelo zap.
0: É?
1: O zap é.
0: Qual é o que é o número?
1: É o 61-98512-1433.
0: 61-98512-1433.
1: Jota Neves. Aí você vai me achar mesmo, viu?
0: É fácil,
1: é fácil.
0: Eu vou pedir agora, Jota Neves, pra você cantar a música que marcou a sua vida, marcou a sua história. Você cantou na segunda-feira, quando aqui chegou, e vai cantar hoje de novo. Ai, que saudade. Toque aí, Franklin Russo.

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4: 4 e 12.
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6: Eu não me canso de agradecer a vocês que me ouvem pelo Brasil todo. Não me canso de agradecer porque agora mesmo completamos 180 mil seguidores no Instagram. Já temos quase 70 mil seguidores no YouTube, juntando 180 com mais 70 mil, lá vão. Faça as contas aí em português, Charles Elp. Não é? 250 mil pessoas. Temos mais 170 mil no TikTok. Olha aí como a conta vai ficando grande, vai ficando difícil. Em suma, nós já estamos com quase 500 mil seguidores nas nossas redes sociais. Acho que já ultrapassa, porque o Facebook também é bombado, cada vídeo que a gente lança é um sucesso. Obrigado de coração, se você ainda não me segue, segue o Edelson Moura nas redes sociais. Todo dia tem vídeo, novinho em folha. Música.

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1: E agora, a hora do besteirol. Oi, Zélia.
2: Oi, Edelson.
1: Essa semana tá cheia de besteira boa, né?
2: Não, são coisas besteira. Interessantes, né? É,
1: besteiras qualificadas.
2: Exato, assim. A qualidade aqui.
1: O negócio do galo, a coisa do cavalo.
2: Do sertão. Contou, não, né? Do cavalo é muito legal, né? Que eu não sabia mesmo.
1: O cavalo tem uma trava.
2: E a de hoje também é bem bacana.
1: A de hoje,
2: A de hoje tá top.
1: Qual é a de hoje?
2: É, você sabia que o café não dá energia? Ele engana o cérebro.
1: Ah, é?
2: É verdade.
1: É enganador o bichinho.
2: O bichinho engana. Então, veja só que interessante. É. O café é o combustível da roça, né? Da roça, da cidade. Sim. Mas ele não gera energia nova. Uhum. A cafeína funciona bloqueando os receptores da adenosina, a substância que no cérebro avisa que você está cansado.
1: Olha só.
2: Aí, quer dizer, o café, ele não acaba com o seu cansaço.
1: Sim.
2: Ele só impede que o cérebro permaneça com sono, para você não perceber que você está com sono por algumas horas. Uhum. Então, o que que acontece? Você toma o café, aí o café engana o cérebro, aí você fica acordado por algumas horas.
1: Sono.
2: É, aí daqui a pouco você está com sono de novo.
1: Entendi.
2: Entendeu? Porque ele não te dá energia, ele só dá uma.
1: Mas é
2: uma
1: gostoso
2: enganada.
1: O café, né?
2: É uma delícia.
1: Eu conheço uma pessoa que eu conheço, assim, lá em casa, que adora um café.
2: É, eu adoro o café do seu Edelson. Café do seu Edelson. É bom, gente.
1: É bom demais.
2: É, você sabia que tem muita gente que chega aqui em casa?
1: É.
2: Aqui em casa não, né? Lá em casa.
1: Sim.
2: E às vezes até aqui no estúdio.
1: Sim.
2: Chega aqui no estúdio, chega lá em casa e fala: eu vim aqui, mas eu queria tomar o café do seu Edelson.
1: Quero o cafezinho dele.
2: É,
1: feito por ele.
2: Menino, eu gasto um café aqui, porque todo mundo que chega quer café do Edelson, aí já viu, né?
1: Já vi. É. Tchau, Zélia.
2: Tchau, Edelson.
1: O Brasil inteiro está ligado no Edelson Moura. Este aqui é o programa Ligação Nacional.
3: Bom dia.
1: Bom dia.
3: Edelson Moura, bom dia.
1: Bom dia.
3: Aqui, Mira do Santíssimo.
1: Ô, Mira.
3: Eu já mandei tanto ato pra você, eu sei que o nome é o mesmo, mas você não foi eu. Eu tô fã toda a vida de você, deu dia de Bebeto.
1: Obrigado, obrigado.
3: Eu quero que você passe a música.
1: Sim.
3: De Cristiano Neves, feliz pra você.
1: Obrigado, obrigado.
3: Tô ouvindo. Se você vê esse áudio, né? Que eu não sei se você olha.
1: Pronto, agora já tô vendo seu áudio, minha amiga. Chegou aqui esse áudio para nós, né? E muito obrigado, viu, pela audiência, por estar mandando. Continue mandando seus áudios para cá, tá? Não, não pode desistir, não. É que às vezes a gente atende e você não conseguiu ouvir. Pode, isso acontece muito. Às vezes a pessoa dá uma saidinha, vai na bodega comprar um pedaço de jabá. Aí no momento que sai para ir comprar um pedaço de jabá, aí sai a participação. E a pessoa não escuta, aí pensa que o Edelson Moura não atendeu, que não sei o quê. Tá bom? Um abraço, vamos tocar pra ela, Franklin Russo. Qualquer música aí do Cristiano Neves.

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3: 4:26.
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0: nossa amiga e ouvinte Manuela, ela que mora em Urupá, lá no estado de Rondônia, não perde um só programa nosso. Está aqui pedindo uma música, cadê o áudio dela? Ela mandou dois áudios, só que um dos áudios não vai dar pra gente utilizar, porque veio com muito barulho. Eu quase não escutei o que ela falou.
1: Olha, que você saía, amigão.
0: Né?
1: Canta pra nós ouvir.
0: Sim.
1: Música bem bonita sua. Certo. Um milagre em minha vida.
0: Ah, muito bem.
1: Ofereço para todos os ouvintes, a sua família, a minha família, todos nós, adeus.
0: Tá ótimo, obrigado Manuela, obrigado, nosso abraço a todos aí de Urupá, no estadão de Rondônia, e vamos tocar pra ela, Edelson Moura.

chegando, este aqui é o programa Ligação Nacional, apresentado pelo Edelson Moura e essa turma bacana que trabalha com a gente por aqui. Hoje vamos trazer uma música da Hora da Velharada que vai palpitar os corações apaixonados. O coração vai trepidar de paixão quando essa música bater no seu rádio, chegar até os seus ouvidos. Ouça aí!

0: Obrigado, meus amigos. Estamos encerrando mais um programa Ligação Nacional. Amanhã, se Deus quiser, neste mesmo horário, estaremos aqui com vocês. Obrigado a todo mundo. Tchau, tchau, Brasil.
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3: 4:40.
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8: 4h47.
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11: Alô, alô, minha gente querida, meus amigos ouvintes. Chegando Edelson Moura no seu rádio, vamos estraçalhar essa audiência, vamos arrebentar com essa audiência, chegando longe, viu? É, por aqui você vai ouvir as participações dos ouvintes de vários estados brasileiros, de várias cidades, porque eles estão ligados por aí tudo. São mais de 800 rádios parceiras retransmitindo Edelson Moura diariamente, transformando este programa num gigante de audiência. É legal ou não é? É. Charles Elp, tá preparado? Então separa já as mensagens que vão participar do programa de hoje. E Franklin Russo, vamos caprichar nas músicas que vamos tocar também. Eu anuncio a primeira, viu? Amado, amante, amigo.

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2: Charles Help, chegou a hora de colocar o povo para falar aqui com a gente. Nossos amigos, nossos ouvintes que estão por aí ouvindo e gostam de participar do nosso programa.
3: Bom dia, boa tarde.
2: Bom dia, boa tarde. Noite.
3: Boa noite. Manda aí uma música de Amado Batista para nós.
2: Sim.
3: Otília de Iraquara.
2: Opa! Beleza, Otília, beleza. Vou mandar para você essa aqui, ó. Agora ou nunca mais.

0: Continuamos na apresentação do programa do Amado Batista. Vamos voltar a nossa audiência lá para o estado do Pará, nosso querido Luiz Antônio. Ele que nos ouve na cidade de Tucumã, no estado do Pará, mais uma vez está comigo aqui.
1: Bom dia,
0: Luiz Antônio.
1: Estou passando aí no Amado Batista Especial.
0: Certo.
1: Eu gostaria que sua excelência rodasse. Amado Batista, Bailinho.
0: Certo.
1: Essa eu dedico pro meu amigo Elivelto, na Vitória da Conquista, na Bahia.
0: Sim.
1: Também o meu amigo Isaías, lá em São Paulo.
0: Certo.
1: Ouvindo a programação.
0: Muito
1: lá
0: bem.
1: Em Brasília, na EBC, o Banco Padre Wesley. Sempre na sintonia.
0: Certo.
1: Padre Wesley, tua esposa Anice. O meu Eduardozinho. É isso aí, tá na Estúdio Brasil, Amado Batista Especial. Tá bom demais.
0: Tá uma belezura. Bom dia, meu amigo. Obrigado, Luiz Antônio. Vamos tocar pra ele, Franklin Russo. Baile.

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de fato, numa difícil situação. Sua esposa nova falecera de repente. Ele, pobre, com filhos pequenos, não tinha como arcar com as providências do enterro. Lágrimas sufocavam-no, mas devia agir. Então, seu vizinho disse-lhe: empresto-lhe o quanto necessita, mas você deve prometer que de hoje em diante pensará melhor no que diz, pois reclama de tudo sem necessidade. Agora é dor de verdade, mas nem por isso deve lamentar-se. E ele tomou jeito. Não há necessidade de esperarem-se as dores maiores para aprender-se a lidar com as menores. Já dizia o velho deitado. Vamos curtir agora? Amar, amar.

0: Brasil inteiro está ligado no Edelson Moura. 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Eita, programa que não para. De todo o Brasil, chegando mensagem aqui pra nós.
1: Boa tarde, Edelson Moura.
0: Boa tarde. Bom
1: aqui
0: dia.
1: Aqui é o seu amigo Manuleza.
0: Oi, ele.
1: Falei pra você.
0: Fala, Manuleza.
1: Não esquecer. Hã? De mandar áudio. Vou largar áudio, viu? Sim. Vai áudio, parceiro. É áudio com força.
0: Certo.
1: Pois é. Você tá bonito, tá pensando que é bonito ser feio, rapaz? É não.
0: É não.
1: Meu amigo, eu não sou Moura, rapaz.
0: Sim.
1: Brincadeira, viu, chefe? Não vá
0: bacana.
1: Levar mal esse negócio não, viu?
0: Tranquilo.
1: Meu amigo, você é meu amigo demais. Eu agradeço a Deus por ter um amigo apenas que eu não conheço. Conheço
0: sim,
1: vi você na televisão.
0: Sim.
1: No meu celular aqui, eu
0: certo,
1: vejo.
0: Certo.
1: Você entrevistando a Márcia Ferreira.
0: Isso.
1: É, Maurício Fábio, entrevistando um bocado de gente aí, Amado Batista.
0: Isso.
1: Eu tenho isso aí tudo. Meu amigo, você é o líder.
0: Obrigado,
1: você é um homem
0: obrigado.
1: Guerreiro, você é um conselheiro, você é um amigo do povo, de Deus, você é de Deus.
0: Obrigado.
1: Que Deus te tenha mesmo sempre assim,
0: viu?
1: Porque você é um homem maravilhoso, abençoado por Deus,
0: amém.
1: Que dá carinho pro povo,
0: amém.
1: Dá conselho, tudo dia, só bota no caminho bom.
0: Obrigado.
1: Você não bota ninguém no caminho mal, não, você é um cara
0: só no caminho do bem.
1: Que eu vi no mundo.
0: Verdade.
1: Você. Meu amigo, eu quero deixar você agradecido muito a Deus.
0: Sim.
1: Que Deus te dê muitos anos de vida.
0: Amém.
1: Te dê o maior carinho do mundo.
0: Amém.
1: Te dê felicidade.
0: Amém.
1: Pra você, sua esposa, seus filhos, Charles Elpe.
0: Isso.
1: E Franco Russo.
0: Amém.
1: E aliás, quem trabalha nessa rádio aí, viu?
0: Bacana.
1: Eu tenho fé em Deus que um dia eu vou aí.
0: Venha mesmo.
1: É porque você sabe que mora no interior, é assim, mas não sou mais pobre todo mundo, mas a gente vai lá, porque a gente luta,
0: vai.
1: Não tem?
0: É verdade.
1: Pois é, nossa amor.
0: Certo.
1: E quero que você rode a música pra mim.
0: Sim.
1: Eu não bebo álcool.
0: Certo.
1: Com o Amado Batista. Viu?
0: Bacana.
1: E no fim do programa seu, eu quero ouvir a música Um Milhão de Lágrimas, oferecida
0: certo.
1: Pra mim também.
0: Bacana.
1: Beleza?
0: Beleza.
1: Falou,
0: beleza.
1: Meu parceiro. Fique com Deus, que Deus te ilumine.
0: Amém.
1: Deus passe por onde você foi, os meus também, e de todos que merecem.
0: Amém.
1: Falou,
0: amém.
1: Meu parceiro.
0: Falou,
1: manda daí, Edelson Moura, que eu
0: tchau, tchau.
1: Aqui, rapaz.
0: Tá certo. Obrigado. Eu não bebo álcool. Vamos ouvir.

0: Quer falar, Franklin Russo? Capricha aí, vamos ouvir o povo, rapaz.
1: Bom dia, Nelson
0: Moura. Bom dia, boa tarde, boa noite. Pode falar.
1: Bom dia, boa tarde, boa noite.
0: Isso.
1: Aqui seu programa tá um sucesso.
0: Olha que coisa boa. Que notícia legal, viu? Só notícia boa, graças
1: aqui
0: a Deus.
1: É, Aludo. Hã? Aludo da...
0: Sim. Pode falar.
1: Paraíba.
0: Paraíba, ok. Vamos lá, comunica. Comunica?
1: É, Cantinho da Paraíba.
0: Certo. Comunica, vai.
1: Eu gostaria de pedir uma música de Amado Batista.
0: Sim,
1: bem
0: pode...
1: linda, passa uma bem linda aí pra mim.
0: Certo.
1: Vou oferecer a todos que estão tá ouvindo o seu programa. Não perde o seu programa por nada nessa vida, como você disse.
0: Que bom, muito obrigado. Muito obrigado.
1: Também pra você que é um ótimo locutor.
0: Opa. Valeu, obrigado.
1: Desculpa aí que é a primeira vez que eu tô te mandando mensagem.
0: Pode mandar mais, mande quantas você quiser, viu? E eu vou tocar aqui uma música bem bacana pra você, daquelas, ó, daquelas tops. Desisto! Toque aí, meu amigo Franklin Russo.

0: Ora, são mais de 800 emissoras de rádio retransmitindo este programa. Que é isso, Edelson Moura? Que é isso, rapaz?
1: Boa noite, Edelson Moura.
0: Boa noite, bom dia, boa tarde.
1: Aqui é a Maria de Lourdes Soares da Silva.
0: Oi, Maria.
1: De Terra Rica, Paraná.
0: Que legal.
1: Eu gostaria de pedir uma música com o Amado Batista.
0: Pois peça.
1: Edelson Moura, já faz tempo que eu assisto o seu programa, mas como eu não tenho muito estudo, sempre é pra pegar o seu número do seu telefone, mas não conseguia.
0: Olha.
1: Quando foi esses dias eu consegui, não tem, acho que nem 8 dias que eu consegui, né?
0: Que bacana.
1: Aí agora que eu vim conseguir apanhar no contato.
0: Muito bem. Que coisa boa.
1: Eu gosto muito de assistir seu programa, viu? Muito bom.
0: Obrigado.
1: Eu assisto das 9 às 10 e das 10 às 11.
0: Olha que maravilha.
1: Com a música do Amado Batista.
0: Sim.
1: E com a sua música também.
0: Tá certo, tá certo. Então primeiro vamos tocar a música do Amado Batista para ela. Eu tenho aqui Borboleta Azul, que eu acho que é uma música muito bonita e ela vai gostar. Então capricha aí para mim, Franklin Russo. Borboleta Azul.

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2: Bom dia, boa tarde, boa noite. Boa tarde, meu amigo Edelson Moura. É o Rogério de Valença, do Piauí.
1: Ô, Rogério.
2: E o seu programa na 104,9.
1: Olha que beleza, que maravilha.
2: Bom dia, boa tarde, boa noite. E eu queria pedir duas músicas aí.
1: Sim.
2: Meu amigo Edelson Moura. E eu ouço você pela TV de domingo, viu?
1: Certo.
2: Na TV Diário, no canal.
1: Hã?
2: 124, TV
1: que
2: Diário.
1: Coisa boa.
2: Eu queria pedir, Edelson Moura, eu queria pedir. É a música do hospital, na sala de cirurgia.
1: Sim.
2: E Se Não For Por Amor, da Amado Batista.
1: Olha.
2: Que ofereço para o Guimarães, Dona Tereza.
1: Sim.
2: E o Cabuda.
1: Uhum.
2: E para todos do Brasil. E principalmente para você e para sua equipe, viu?
1: Muito.
2: Você
1: legal.
2: É muito gente boa.
1: Obrigado, meu
2: amigo.
1: Eu gosto
2: do seu programa, na rádio.
1: Obrigado.
2: E na TV.
1: Obrigado, muito obrigado.
2: Bom dia, boa tarde, boa noite.
1: Bom dia, boa tarde, boa noite. É, Rogério, valeu, meu amigo. Então vamos tocar primeiro, né? A primeira música que ele pediu, que é essa aqui, ó, no hospital, na sala de cirurgia, que é O Fruto do Nosso Amor. Capricha aí, Franklin Russo.

Do Batista, o mais amado do Brasil, nosso querido Rogério, lá de, como é o nome da cidade mesmo, lá do Piauí, né? De Valença, do Piauí. Ele pediu para tocar a música da Sala de Cirurgia e também a música Se Não For Por Amor, não é isso? Então vamos agora tocar a segunda música que ele gosta, que é Se Não For Por Amor.

0: 5:31.
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0: 5:32.

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Vamos cantar? Cadê Amado Batista? Traga mais um aqui, Franklin Russo, agora para nós. Amigo!

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1: Certo.
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1: Certo.
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1: Certo.
0: Mas eu não sei como é que faço.
1: Muito bem.
0: É muito dependioso. Na minha cidade, não.
1: Hã?
0: 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Nunca procurei.
1: Tem. 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
1: 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Ok, amiga? E para você, vamos tocar aqui, É Sempre Assim.

Nelson Moura no ar, pelo Brasil inteiro. E se você quiser mandar uma mensagem para mim, se quiser pedir uma música, participar do nosso programa, vai aqui o nosso contato, anote. Coloque o Edelson Moura aí no seu zap 61

99936-9557. 61 99936-9557. Hora do quebra-galho. Eu toco pra vocês agora. Não leve você pra longe de mim.

0: Obrigado, meus amigos, pela audiência no programa de hoje. Amanhã, se Deus quiser, tem mais Edelson Moura por aqui. Fiquem com Deus e até amanhã.
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3: 5:47.
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13: 5h57.
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0: Comadre, estamos chegando aqui no Clube do Caipirão, defendendo as tradições culturais de nossa terra com grandes sucessos do nosso cancioneiro. Muita música, alegria pra você, que é o melhor ouvinte do mundo. Vamos que vamos!
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0: A sonoplastia do meu irmão, companheiro Zé Luquinha, assessoria e produção da Dona Juju. Juntos nós vamos reviver um passado tão vivo e presente na história e na memória de cada um de nós amantes da música sertaneja. Com a proteção de Deus, estamos chegando!

0: De Ouro, Clube do Caipirão desta bonita quinta-feira, em Filatelista de Caboclo com Cacique e Pajé.
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0: Seja muito bem-vindo, companheiro, ao nosso programa nesta quarta-feira tão abençoada, né? Vamos juntos em defesa da nossa cultura, da nossa música sertaneja, agora ouvindo Zé Fortuna e Pitangueira.

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0: foi o atrevido que deu tiros aqui na minha festa?
1: O que é que há, índio velho? Fui eu que atirei, por quê?
0: Não. É só pra saber.
1: Então, gaiteiro, continue tocando, diabo.

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0: E o nosso Clube do Caipirão está no ar desde 2008, defendendo a viola, a cultura, as tradições de nossa terra, sempre mantendo firme o melhor do nosso cancioneiro rural e da música tradicional, trazendo desde as raridades, as pioneiras da nossa canção, até mesmo as músicas mais novas, mas sempre dentro do estilão do sertanejo raiz, tradicional e romântico. 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
0: Já já tem mais moda.
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2: 6:15. 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

0: A lenda da valsa dos noivos com Zé Fortuna e Pitangueira, os Maracanãs.
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0: Tá na hora de levantar, compadre, comadre, fica enrolando não.
1: Levanta, empiastro, vai trabalhar.
0: Já, já, tem muito mais sucessos pra você. Eu vou ali, já volto, é um coicinho só.
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2: 6h33. 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
0: Já estamos de volta com o Clube do Caipirão, maior programa sertanejo raiz do rádio.
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0: Agora no jeito Ingrata Maria. Essa é com Raul Torres e Florêncio.

0: Garota Manhosa, os filhos de Goiás, matando saudades. Que maravilha, hein, Zé? É o Clube do Caipirão com as raridades da nossa canção.
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0: É o Clube do Caipirão. 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
1: 6:51.
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2: 6:59.
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0: modão e sai na Janela Maria com João Carreiro, só modão dos cabeceira pra você.
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0: Tá na hora de levantar, compadre. Acorda, Zé! Ó, fique ligado, porque eu vou ali e já volto com muito mais pra você.
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0: Muito bem, vamos agora com o Momento Saúde com Edelson Moura.
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3: 7h42.
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0: É o Clube do Caipirão pelo rádio, pela internet. O negócio é defender as tradições de nossa terra com as músicas que marcaram época. Bom dia!
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0: O Luquinha sinalizou e nós vamos ouvir O Telefone Chora com Lourenço e Lourival. Bom dia!

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1: 8:02.
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0: 8:10.
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2: Estamos chegando, nosso programa Mundo Sertanejo já está no ar. Eu sou Diego Valadares, com vocês no Mundo Sertanejo aqui. Estou muito feliz, né? Graças a Deus. Este programa que eu tive o prazer de apresentar por 7 anos, aí fiquei uns tempos por aí trabalhando muito, por aí agora nós voltamos a convite aqui do meu querido amigo Edelson Moura, da Zélia Moura, de toda a equipe da Central de Produção Rádio Estúdio Brasil. Eu estou muito feliz por estar de volta, né? Diz que o bom filho volta à sua casa. Ah, isso é bom demais. Um abraço a todos vocês, amigos, diretores, programadores, locutores de todas as nossas rádios, parceiras afiliadas pelo Brasil inteiro, exibindo o nosso programa com muito sucesso. Sucesso de audiência a todos vocês internautas, muito obrigado, viu? Ouvindo pelo aplicativo Rádio Estúdio Brasil e também pelos aplicativos aí de suas rádios preferidas, né? Vamos em frente, Zé Neto e Cristiano abrem o programa de hoje cantando, resumindo.

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1: Mundo Sertanejo, é isso aí. Ô, Valber Diniz, Rádio Liberdade FM, Bom Jesus da Selva aí, sul do Maranhão, exibindo nosso programa com muito sucesso. Beijo para todos os ouvintes, muito obrigado, viu? E também tocando o novo sucesso aí do Diego Valadares, Loirinha da Mini Saia Branca. Tá lá no YouTube, viu, gente? Tá lá no YouTube. Você acessa o Instagram do Diego Valadares, arroba Diego Valadares Oficial. E lá tem o link, né, que remete para o YouTube para assistir o clipe. Lá no próprio Instagram também tem os clipes, os vídeos do Diego Valadares, viu? Muito conteúdo bacana. Arroba Diego Valadares Oficial no Instagram. Tem o contato para show, tem tudo lá, viu? Vamos em frente, quem canta bonito, Eduardo Costa, Os 10 Mandamentos do Amor. Sim.

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1: Vamos em frente, Mundo Sertanejo está no ar. Um abraço, meu querido amigo Pedrinho Maranhão. A todos vocês, meus queridos amigos, aí de Açailândia, Maranhão, Rádio Clube FM, todos da equipe da Rádio Clube FM, aí de Açailândia, Estadão do Maranhão. Muito obrigado a todos aí. Panificadora Júlia, né? É, trabalhando, ouvindo o Mundo Sertanejo aí. A todos vocês, o nosso querido amigo Samuel e todos da equipe da Rádio Clube FM aí de Açailândia, Maranhão. Nosso abraço carinhoso, viu? Vamos em frente. Pião Carreiro e Zé Paulo cantam grande clássico da música sertaneja, Porta do Mundo.

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6: Já estamos de volta, o Mundo Sertanejo está no ar. 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Guilherme Benuto cantam três batidas. Guilherme Benuto cantam bonito, três batidas.
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1: Muito bem, vamos em frente, um abraço, nosso querido amigo Valdir, que é o editor dos programas nossos aqui, né? De todos os programas da Rádio Estúdio Brasil, inclusive Mundo Sertanejo, um abraço, Valdir, trabalhando aí, ele gosta de música sertaneja também, né, Valdir? Um abraço a todos vocês que trabalham na Central de Produção Rádio Estúdio Brasil, Edson Moura, Zélia Moura, nossos diretores, a Nara, o Márcio Moura, o Valdir, enfim, todos, muito obrigado. A Marina, a todos vocês, meu abraço carinhoso. Vamos em frente. Maiara e Maraíza cantam.

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1: Muito bem, vamos em frente com o nosso programaço Mundo Sertanejo. Um abraço a todos vocês, amigos, radialistas, diretores, programadores, locutores de todas as rádios afiliadas pelo Brasil inteiro. São mais de 5 mil rádios afiliadas exibindo o nosso programa. Todos os programas aqui gerados pela Central de Produção Rádio Estúdio Brasil. Mundo Sertanejo comigo, Diego Valadares, Ligação Nacional com Adelson Moura, Amado Batista também com Adelson Moura e outros nossos apresentadores. Muito obrigado pelo carinho de todo mundo, viu? Ô, Jana Moura, em Brasília, Recanto das Emas, ouvindo pelo aplicativo Rádio Sul de Brasil, a Ellen Couto, todos vocês, muito obrigado, viu? Vamos até Campos Belos, Goiás. Um abraço, meu querido amigo DJ e locutor Leandro Manzana. Muito obrigado, viu? A todos vocês aí de Campos Belos, a todos os nossos amigos da Rádio Vale FM, também já tocando o sucesso aí do Diego Valadares. E quem canta para vocês? Meu querido amigo, cantor, compositor Edivaldo Santos. Ele vai cantar esse sucesso dele, lançamento pro Brasil inteiro ouvir. Edivaldo Santos canta Doido Pra Te Amar.

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2: Indicadores agropecuários com Mariana de Freitas. Soja.
3: Os contratos futuros com vencimento em novembro registraram elevação nos Estados Unidos na terça-feira, na Bolsa de Chicago. A cotação era de US$ 13,87 por bushel. Valores no mercado físico no Brasil, por saca de 60 quilos. Estado do Mato Grosso, cidade de Rondonópolis, R$ 149,90. Bahia, região oeste, R$ 146. E Rio Grande do Sul, em Nonoai, R$ 139.
2: Boi gordo.
3: Em São Paulo, na B3, os contratos com vencimento em setembro eram negociados ao final desta terça a R$ 357,40 por arroba. Houve elevação de 0,25% no dia. O boi à vista no Mato Grosso, em Cuiabá, R$ 321,50 por arroba.
2: Café.
3: Os contratos futuros de café arábica com entrega prevista para setembro terminaram a terça em Nova York, nos Estados Unidos, em queda. A cotação era de R$ 2.041,43 por saca de 60 quilos. No Brasil, no mercado físico, valores do café arábica tipo 6 por saca de 60 quilos. Minas Gerais, Varginha, R$ 1.620. E em São Paulo, Franca, R$ 1.600.
2: Milho.
3: Valores no mercado físico por saca de 60 quilos. Paraná, Marechal Cândido Rondon, R$ 58,00, valor em estabilidade na comparação com a cotação anterior. E em Goiás, Rio Verde, R$ 62,00, também em estabilidade.
2: Trigo.
3: Valores no mercado físico por saca. Rio Grande do Sul, Nonoai, R$ 72,00, em estabilidade. Paraná, Marechal Cândido Rondon, R$ 78,00, também em estabilidade.
2: Cana de açúcar.
3: Os contratos futuros de cana com entrega prevista para outubro terminaram a terça em Nova York em queda. A cotação era de 17,98 centos de dólar por libra peso.
2: Feijão.
3: Preço médio por saca no atacado no Paraná. Feijão carioca tipo 1, R$ 284,74 em elevação. E o feijão preto tipo 1, R$ 200,16 também em alta.
2: Arroz.
3: Valores no mercado físico por saca de 50 quilos. No Rio Grande do Sul, a média estadual é de R$ 80,00 em estabilidade. Santa Catarina, Rio do Sul, também em estabilidade por R$ 72,00.
2: Indicadores agropecuários. Um conteúdo do Grupo Rádio Web. Informação que amplifica conexões.
4: 8h39. 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

do seu rádio. Muito obrigado pelo carinho. Ô, compadre Leoginho, comadre Regina, aí a Samira, em Brasília, ouvindo o nosso programa, viu? Deusarina no Japão, também ouvindo o Mundo Sertanejo. Ô, Deusarina, obrigado pelo carinho de sempre, viu? A todos vocês, nossos queridos amigos do Brasil inteiro. Nós temos rádios afiliados pelo Brasil inteiro, exibindo o nosso programa. Cada rádio tem o seu horário. Isso é bom demais. Um beijo para todos vocês, ouvintes, ligados em nossas rádios parceiras, viu? Ô, Valmir Glabuchar, Rádio Cultura FM, aí Nova Matrona, Salinas, Novo Horizonte, toda essa região ouvindo o nosso programa aí no Estadão de Minas Gerais, pela Cultura FM. Diego Valadares, canta, seu novo sucesso, Loirinha da Mini Saia Branca, é pra dançar. Vamos lá?

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1: Olha o tamanho da potranca, olha o tamanho da potranca. Ninguém segura a loirinha com a mini saia branca. É o novo sucesso aí do Diego Valadares. Muito obrigado a todos vocês, radialistas, e pelo Brasil inteiro, já tocando esse meu novo sucesso em suas programações. Muito obrigado, fico muito feliz. E a gente vai fazer muito.

shows aí em suas regiões, cantando esse sucesso, o Cabra Danado e todos os sucessos. O show do Diego Valadares é um show pra cima, viu? É forró, é pisadinha, é sertanejo, é de tudo, viu? É só alegria. Faça contato com a gente aí pelo Instagram, @DiegoValadaresOficial. @DiegoValadaresOficial, lá no perfil do Instagram tem o contato de show, o contato de telefone, né? Meu abraço para vocês. Amado Batista canta pro Brasil inteiro, é o amado das amadas, princesa.

0: Sérgio.
1: Exatamente, é isso aí, Amado Batista. Princesa, a deusa da minha poesia. Amado Batista, grande artista brasileiro, renomado, é o amado das amadas. E vamos ficando por aqui com ele cantando. Van Santos, de Vanderlei Bahia, para o Brasil inteiro, vai cantar Foi Amor de Carnaval. Vamos lá, abraço a todos, fiquem com Deus. Tchau, Brasil.

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0: 8h58.
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98,59 horas 20 minutos. Bom dia para você com rádio ligado, Alexandre Pires. E a música é Só Por Um Momento, Rio Negro e Solimões, Fivela com Fivela. Marília Mendonça, O Que Falta em Você Sou Eu. Bom dia, são 9 horas mais 21, hora certa, Nova Dimensão. É o show da manhã no ar, levando muita música no seu rádio, para você que está aí com seu rádio ligado, acompanhando, seja na sua casa, seja no seu local de trabalho, seja na fazenda, na chácara, no sítio. Muito bom dia para você. Valeu de coração pela audiência de todos os dias aqui com a Rádio Nova Dimensão. 9h21, previsões chegando aqui para Áries, Touro e Gêmeos. Bom dia, Áries. Olha, uma ideia sobre estudos, viagens, espiritualidade ou futuro pode deixar de ser apenas uma possibilidade e começar a aparecer um caminho real. Aproveite a confiança, mas pergunte também o que eu preciso assumir para tornar isso possível. Bom dia para você do signo de Touro. Nem toda decisão precisa ser compartilhada imediatamente. Há algo sendo elaborado internamente que pode ganhar consistência se você respeitar seu próprio tempo. Antes de buscar respostas externas, organize aquilo que você realmente deseja construir. Bom dia para Gêmeos. Uma conversa com amigos ou pessoas que compartilham seus interesses podem abrir uma possibilidade importante para o futuro. Só não fique apenas no entusiasmo da ideia. Escolha uma ação concreta que faça esse plano sair do campo das possibilidades. Daqui a pouco tem previsões aqui para você do signo de Câncer, Leão e Virgem, aqui no horóscopo do dia, na manhã de quinta-feira. Hoje, quinta-feira, dia 17 de setembro, signo predominante para o dia de hoje é Virgem, fase da Lua crescente, estação do ano inverno. Hoje é dia da compreensão mundial, tá? Muito bom dia, bom dia. Agora tem mais música chegando aqui na nossa programação. Para você que está aí ouvindo, agora tem o som do Cidade Negra aqui no Show da Manhã. 98

98933, o nosso santo bateu Matheus e Cauã. Previsões agora para Câncer, Leão e Virgem, são 9:33. Bom dia, Câncer. Uma oportunidade profissional pode exigir mais confiança na sua própria capacidade. Talvez você precise ocupar um espaço maior no... ou assumir, melhor dizendo, uma responsabilidade que inicialmente parece desafiadora. Não espere sentir segurança absoluta para se posicionar. Bom dia para você do signo de Leão. Estudos, viagens ou uma nova experiência pode ampliar bastante sua visão de mundo. O diferencial está em transformar aquilo que você aprende em algo aplicável. Uma nova perspectiva só muda sua vida quando começa a influenciar suas escolhas. Bom dia para a Virgem. Uma conversa sobre dinheiro, intimidade ou responsabilidades compartilhadas podem finalmente ganhar maturidade. É um bom momento para estabelecer acordos claros, principalmente onde antes existia expectativas e implícitas. Daqui a pouquinho tem previsões para você de Libra, Escorpião e Sagitário também.

Bom dia 98, 9 horas 44 minutos. Você não vale, é a música do Felipe Araújo com a Japinha Conde. De volta aqui trazendo a sua mensagem, a previsão astral. Agora falando com Libra, Escorpião e também com signo de Sagitário, né? Olha, Libra, a mensagem para você na manhã de hoje é a seguinte: relacionamentos e parcerias podem entrar em um terreno mais construtivo. Uma conversa franca pode definir próximos passos sem transformar compromisso em peso. O que for combinado hoje tende a ganhar mais força quando existe clareza sobre o que cada pessoa pode oferecer. Olá, Escorpião. A rotina pode beneficiar de uma nova organização. Talvez uma conversa ou uma ideia ajude você a perceber que não precisa fazer tudo da mesma maneira. Escolha uma mudança possível e sustentável, em vez de tentar reformular a vida inteira de uma vez. Sagitário, a lua no seu signo aumenta.

aumenta a confiança e a vontade de avançar, enquanto Saturno pede que você dê forma ao que deseja. É um ótimo dia para assumir um compromisso consigo mesmo, menos promessas grandiosas, mas uma decisão que pode ser sustentada. Daqui a pouco tem as últimas previsões para Capricórnio, Aquário e Peixes também, aqui na nossa programação, no nosso Show da Manhã, pela Nova Dimensão 98,5.

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Bom dia, 9h55, Capricórnio. Olha, você pode perceber que algumas respostas estão surgindo quando desacelera o excesso de racionalização. Um plano precisa ser primeiro, precisa primeiro fazer sentido internamente antes de ser colocado em prática. Não confunda preparação com procrastinação. Existe uma diferença entre amadurecer e adiar. Bom dia para Aquário. Um projeto coletivo pode ganhar uma direção mais concreta. Talvez seja a hora de definir responsabilidades, prazos ou quem realmente precisa estar envolvido. A inspiração existe, mas o futuro que você imagina dependerá das pessoas e estruturas que escolher para construí-lo. Peixes, o céu favorece decisões relacionadas à carreira e aos próximos passos profissionais. Uma visão mais ampla pode mostrar que você não precisa escolher entre realização e estabilidade. Talvez exista um caminho intermediário, mas ele exigirá compromisso e disposição para construir gradualmente. Encerrando assim as previsões da manhã de hoje aqui no nosso programa Show da Manhã.

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0: Luciano Santos, bom dia ouvintes da Nova Dimensão FM e a Seara. Nós estamos de volta de Goiânia com as principais notícias do dia. Tentativa de assalto à joalheria termina com 4 mortos. OCB Goiás promove encontro de mulheres cooperativistas na política. Cuidado com os gastos de energia com a geladeira nesse calor, hein? Eu sou Libório Santos, hoje é dia 17 de setembro, quinta-feira, e esses são os nossos destaques. Olha, ontem foi o dia do caminhoneiro e mesmo com um atraso, parabenizamos esses guerreiros da estrada, tá? Parabéns. E na comemoração da data, a Polícia Rodoviária Federal realizou em Goiás ação educativa e de saúde voltada aos profissionais do transporte de cargas. A ação ocorreu num cenário de aumento dos acidentes envolvendo caminhões nas rodovias federais em Goiás. De janeiro a julho de 2026, foram registrados 467 acidentes envolvendo caminhões, com 171 pessoas feridas e 18 mortos. Os números representam um aumento de 18% nos acidentes, 12% de feridos e 20% de mortes em relação ao ano passado. Olha, vamos economizar energia e com isso fazer uma economia nas contas do final do mês? Nós estamos no mês de secas, de calor, com isso consome-se muita coisa gelada, né? E utiliza o ar-condicionado também. E hoje nossa dica é para o uso correto da geladeira. Quem dá essas dicas é Marcos Aurélio, ele que é executivo de leitura e faturamento da Equatorial Goiás.
1: A nossa principal dica é para as geladeiras. Nessa época do ano, elas gastam bem mais energia. Então, sempre que for pegar alguma coisa, faça a abertura da porta o mais rápido possível. Quanto mais tempo a porta fica aberta, maior vai ser o consumo de energia. Verifique também se as borrachas de vedação estão em boas condições. Com o passar do tempo, essas borrachas perdem elasticidade, a porta não fecha por completo e isso também aumenta o gasto de energia. Os sensores também podem apresentar problema e vai fazer o refrigerador funcionar o tempo inteiro. Então, se você está percebendo uma grande formação de gelo ou está percebendo que o motor funciona por longas horas seguidas, principalmente à noite, é um sintoma de que esse equipamento também pode ter um problema no sensor e é muito importante chamar o técnico para verificação.
0: O governo de Goiás lançou uma plataforma que utiliza a inteligência artificial para reforçar o combate às queimadas. A proposta do Sistema Integrado de Monitoramento e Alerta de Goiás é de ampliar a capacidade do Estado de identificar áreas de risco, acompanhar a evolução dos incêndios florestais e orientar decisões do combate. De acordo com dados apresentados durante a solenidade, Goiás registrou queda de 53,67% na área queimada entre 1º de janeiro e 14 de setembro, na comparação com o mesmo período de 2025. Funcionários de uma joalheria em Goiânia reagiram a um roubo no estabelecimento e mataram um casal de assaltantes. O caso ocorreu no setor Campinas. Durante a ação, um dos trabalhadores da empresa também foi atingido e morreu. Momentos depois, um terceiro comparsa do grupo criminoso foi a óbito após confronto com a polícia militar. Um motorista de aplicativo, que daria fuga aos suspeitos e receberia R$70 mil, acabou preso. Conforme a polícia, um casal chegou ao estabelecimento dizendo que queria fazer aí um orçamento de uma aliança. Após conseguir acesso ao interior da loja, o homem que portava um revólver 38 anunciou o assalto. Durante o roubo, porém, um dos funcionários que agiu tentou tomar a arma do suspeito, momento em que foi atingido por disparo no braço e no tórax. Em seguida, outro funcionário também reagiu, entrou em luta corporal com o assaltante e foi atingido por um disparo na perna. Durante a confusão, conforme a PM, os funcionários conseguiram tomar a arma utilizada no crime e então mataram a tiros o casal ainda dentro da joalheria. Com o objetivo de debater a presença feminina nos espaços de decisão e reforçar a importância da representatividade, o Sistema OCB Goiás realiza no próximo dia 25 o Encontro Mulheres Cooperativistas da Política e terá como tema Mulher Cooperativista, Conquistas e Desafios nos Espaços do Poder. Luiz Alberto Pereira, presidente do Sistema OCB Goiás, destaca os objetivos do evento.
2: Para as eleições desse ano, o Sistema Cooperativo Goiano Brasileiro tem orientado que pensemos no COP, ou seja, pensemos naqueles candidatos que têm identificação e algum trabalho já mostrado a favor do cooperativismo. Por isso estamos reunindo essas mulheres que são candidatas e que já mostraram e mostram no dia a dia a identificação com o nosso modelo, para que possam falar, né, com as mulheres das cooperativas, as mulheres que lidam com o cooperativismo, para que possamos conhecer melhor as suas propostas e possamos nos aproximar delas e caso sejam eleitas, possamos trabalhar com elas em prol do desenvolvimento do cooperativismo em nosso estado e no Brasil.
0: Eram essas as informações de hoje de Goiânia, informou Libório Santos.
3: De volta, 10h13.

0: Obrigado, gente.
1: Obrigado, gente. Coisa linda.
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0: Muito bem, 10 horas 30 minutos, João Neto e Frederico e Jades e Jadson.
1: A partir de agora, vocês estão convidados para curtir comigo

10h41, loucura demais. Christian Ralf, Inimigos da HP, Foi Natural. E o Guilherme Silva com Dança Como Eu Danço. 10h41.

10h51 na 98,5. Muito bom dia para você, Tiãozinho e Alessandro. Amor de Trem, Maria Cecília e Rodolfo, Os Dias Vão. Christian e Ralph, Loucura Demais. 10h51, hora certa, Nova Dimensão. Show da manhã, levando o melhor da música para você até o meio-dia. Hoje é quinta-feira, dia 17 de setembro, né? Ótima manhã para você nos acompanhando aí no seu local de trabalho, você no comércio, você na sua casa, no sítio, na chácara, no carro, onde quer que você esteja. Boa quinta-feira para todo mundo. Obrigado pelo carinho da audiência.

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17: A 98,5 são 11 horas pontualmente, de volta, aliás, 11h10, né? De volta aqui com o nosso programa, trazendo aqui a nossa última hora do Show da Manhã, na manhã de quinta-feira.

11h43, Zezé de Camargo e Luciano, irmão da Lua, amigo das estrelas. Saudade inconveniente, menos é mais, e Pablo, bom dia.

0: 11 horas 49, telefone sem fio.
1: Mário
0: Fernandes.
1: Vivem,
0: finalzinho do programa de hoje, agradecendo a você pelo imenso carinho do rádio ligado. Tá vindo aí na sequência o horário reservado à propaganda eleitoral gratuita. Meio-dia 25 tem o programa Fé para Vencer da Igreja Tabernáculo da Fé. Bom almoço, valeu!

0: 11:53.
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5: Meio-dia e 26.

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E nos ressuscitou juntamente com ele e nos fez assentar nos lugares celestiais em Cristo Jesus, para mostrar nos séculos vindouros as abundantes riquezas da sua graça, pela sua benignidade para conosco em Cristo Jesus. Pela graça sois salvos, por meio da fé. E isto não vem de vós, é dom de Deus. Não vem das obras para que ninguém se glorie. Ele dá a maior graça.

porque pela graça sois salvos, por meio da fé. E isto não vem de vós, é dom de Deus. Não vem das obras, para que ninguém se glorie. Aos Efésios capítulo 2. Temos aqui, ouvintes, o emprego certo acerca da graça. A graça, segundo as Escrituras, e no sentido espiritual, quer dizer favor que não merecemos. É uma coisa que nós recebemos não através de méritos, nem tampouco de qualidades próprias, pelo que temos feito, pelo que estamos fazendo ou pelo que vamos fazer. Graça é uma palavra de dois fios que pode ser empregada acerca de Deus e do homem. Quando empregada acerca do homem, deixa subtendido um amor constante por outro ser humano ou por Deus, sabendo que o homem nunca oferece graça para com Deus, mas pelo contrário, Deus é quem oferece graça para o homem. Então, nesse sentido, neste lado da coisa, graça empregada acerca do homem deixa subtendido que é um amor constante por outro ser humano ou mesmo por Deus. Mas a palavra graça ainda é empregada para significar a ação de um superior, humano ou divino, para com o inferior. É bom que nós aprendamos o significado disto, porque isso tem muita importância na vida secular, na vida física, material e muito mais na vida espiritual. Você tem que compreender o sentido dessa palavra para saber se você tem recebido isto e está dedicando isto, está praticando isto ou não. Se você ainda não está usufruindo da graça oferecida, é tempo disto, porque não se pode usufruir da graça depois que morre, porque ao homem está determinado por Deus, isso está na Bíblia Sagrada aos Hebreus, morrer uma só vez e depois disso vem o juízo. Você não tem que solucionar o problema depois da morte e nem voltar aqui para isso. Isto é um engano do inimigo para te levar para a perdição. Se é graça, por que não aceitá-la agora, enquanto pode solucionar o problema? Agora você vai entender, a graça de Deus é a mensagem que Ele envia no dia. Então todo mundo, o crente de 50 anos de fé, está precisando da graça, da mensagem da era. O crente de 50 anos de fé, no tempo de Lutero, precisou da graça da era, a mensagem de Lutero. Caso contrário, ele estaria perdido com seus 50 anos de religião. A mesma coisa na outra era. Em cada era, respectivamente falando, a graça é a mensagem do dia. Agora, vamos voltar aqui. A palavra graça é empregada para significar a ação. Vamos pensar nisto. A ação de um superior, é claro. Tem que ter poder, não é? Seja humano ou divino, para com o inferior. Deus, como absoluto superior, não carece da nossa graça para com Ele.
Você entende isso? Você vai dizer, eu perdoo a Deus. Bom, eu vou perdoar a Deus porque Ele errou comigo. Porque Ele me deixou passar por tal sofrimento. Porque Ele levou o meu filhinho, eu vou perdoar a Deus? Não. Deus é absoluto, é soberano. E nenhum dos seus atos pode ser censurado por qualquer filho dele, por qualquer cristão. O ateu, o cético, o incrédulo, esse critica a Deus. Ele presume, ele avança, para depois virar uma colher de potássio com seu espírito em chamas, em inferno, não é? Mas estamos falando a filhos de Deus. Então, para quem Deus é absoluto? E Deus, como absoluto e nosso superior, não carece da nossa graça para com Ele. Mas, pelo contrário, nós é quem precisamos de Sua graça. Dá-nos da Tua graça, Senhor. Por isso, nós vamos constatar uma outra grande realidade. Justamente por isso, qualidades próprias, mérito humano, não é o que nos oferece condição de sermos filhos de Deus, condição de sermos pessoas salvas. E neste caso, justamente neste caso, graça é favor imerecido. Mancebos de qualidade, Nicodemos, etc., se perderam, não foram discípulos de Jesus, não estavam no Pentecostes, enquanto que Marias, mulheres que tinham sido perdidas, ladrões estavam lá. Por quê? Eles reconheceram que não tinham qualidades próprias que mereciam a condenação, a morte. E por isso alcançaram graça. Você vai notar outro fato muito importante agora, que quem mais rejeita a graça no seu devido tempo, a mensagem no seu devido tempo, são pessoas de qualidades próprias, cheias de méritos e que têm feito muita coisa para Deus. Na concepção deles, têm feito muito para Deus. E são justamente essas pessoas que rejeitam a graça e rejeitam a mensagem no seu devido tempo. Elas consideram um absurdo oferecer para elas graça, favor que elas não merecem. Por isso, enquanto ladrões e meretrizes foram salvos, tais pessoas crucificaram a salvação. Crucificam e crucificarão a palavra de Deus novamente. A graça foi rejeitada. Por isso o juízo está acompanhando os passos do mundo chamado cristão bem de perto. Graça, ação de um superior para com o inferior. Nós vamos dar um outro exemplo para o qual nós chamamos bastante mesmo a atenção dos nossos ouvintes. Na vida prática, o credor, a pessoa a quem você toma o dinheiro emprestado, é superior a você. O credor é superior ao devedor. Você já pensou um coronel tomando dinheiro emprestado de um soldado, de um sargento? Ora, aquele sargento fica com força moral sobre aquele coronel. É um exemplo que eu estou dando. Isto é uma análise que ninguém pode negar. É um fato incontestável. O credor é superior ao devedor. Ele está num nível superior. Não deveis nada a ninguém, a não ser o amor, recomenda São Paulo na sua carta aos Romanos.

de Jesus Cristo a respeito do credor incompassível. Isso está em São Mateus capítulo 18, a partir do verso 23 em diante. Pois bem, um certo rei quis fazer conta com seus servos. E começando a fazer contas, foi-lhe apresentado um servo que lhe devia 10 mil talentos. Bom, ele era rei, ele era superior. E não tendo ele com que pagar, o seu senhor mandou que ele, sua mulher e seus filhos fossem vendidos com tudo quanto tinha, para que a dívida se lhe pagasse. Então o que aconteceu? Aquele servo, prostrando-se, o reverenciava, era seu superior, dizendo: Senhor, seja generoso para comigo e tudo te pagarei. Então o senhor daquele servo teve graça para com ele, íntima compaixão, soltou e perdoou-lhe a dívida. Ele era superior, ele era credor. E agora, depois disto, aquele servo que foi perdoado encontrou-se com um de seus conservos que lhe devia apenas 100 dinheiros. Veja só, a ele foram perdoados 10 mil talentos. E aquele servo que foi perdoado tinha um companheiro, um conservo, que lhe devia apenas 100. Ah, mas esse conservo, esse homem pegou o outro e sujegou, e não teve graça para com ele, e ele pediu da mesma forma: me perdoa, não faça isto comigo. E aquele servo que tinha sido perdoado não sabia perdoar, não sabia o que era a graça que ele tinha obtido. É o que está acontecendo com o mundo chamado cristão hoje. Não sabe a graça que tem vindo sobre ele. Os gentios não sabem dar valor, está pisando na graça. Mas quando aquele seu senhor soube daquilo, o chamou e disse: malvado, perdoei toda aquela dívida porque me suplicaste, eu tive graça para com você, e agora tu não sabes oferecer graça para o seu conservo, para o seu companheiro? Está aí explicado o que é graça. Então, quem tem graça para oferecer é quem tem crédito. Quem tem a razão fica sendo credor. Entre dois companheiros, o que tem mais razão fica sendo credor. Então é quando ele, o credor, oferece ou não graça. Ló ficou devedor de Abraão. Abraão teve graça para com Ló, a ponto de libertá-lo, vencer 5 reis para libertar o seu sobrinho. Você sabe que isto é próprio do cristão: graça, porque é graça oferecida, mas é graça recebida em primeiro lugar. É a coisa de dois fios: uma em relação ao ser humano, do homem para com o seu próximo, sendo a principal de Deus para conosco. O profeta desta era, para explicar isto de uma maneira mais simples, dá um exemplo. É dever de sua esposa ter suas roupas limpas, comida pronta, sua roupa remendada se ela estava rasgada, os botões pregados. Quando você chega cansado em casa, a comida está pronta, etc. Agora, se ela não o faz, se ela falha nesse dever, então ela está vivendo sob a graça do marido, sob favor que ela não merece, pois aquele marido tem feito tudo de sua parte para com ela e o lar. Então ele é um credor. Credor compassivo ou incompassivo. Agora você pense: você viver sob a graça do marido, você não cumpre seus deveres, e ele apenas tem paciência e graça com você. E vice-versa, os filhos com os pais, etc., e nós com Deus. Para com Deus nós somos devedores, Deus é o credor. A graça deve ser pedida, deve ser recebida, e nós devemos nos manter debaixo desta graça. Raabe, a meretriz, pediu graça, alcançou graça, ficou debaixo.

da graça não saiu de debaixo dela. O mundo cristão acha que está fazendo favor para Deus em ir a um culto cainita, em construir grandes templos, etc. Pobre cristãos! Quando a vida findar, você verá melhor que não é o que você é, mas sim o que ele é: graça. Sua mensagem é a graça oferecida. Em breve a vida vou findar, aqui não mais eu cantarei. Nos céus então irei morar, lá na presença do meu rei, sim, face a face vê-lo-ei. Vou ver então essa história da graça, cara a cara, não é? A sua graça cantarei. E seja o tempo quando for de a morte aqui me vir buscar, bem certo estou que o Salvador nos céus a mim dará lugar. Isto é graça, graça.

0: Muito bem, Deus avisou para o profeta desta era: há uma trama contra você. E quando ele estava num grande auditório pregando, um casal foi lá na frente do auditório desenrolando cenas amorosas terríveis. Então o Espírito Santo diz para o profeta: esta é a trama que eu te avisei. Agora você faça com eles o que você quiser. Aquele casal estava nas mãos do profeta. O profeta então orou a Deus e disse para aquele casal: eu vos perdoo. E naquele instante caiu tamanha graça no auditório. Aleijados andaram, cancerosos foram curados, cegos enxergaram. O temor de Deus caiu sobre aquele casal. Isto é graça. Mas só quem tem poder é que pode oferecer graça. E a única pessoa que tem poder aqui na terra é o Espírito Santo. E se ele está em você, uma das provas é que você tem graça. Graça. Graça. Oh, Deus nos abençoe com esta graça infinita. Perdoe a todos quantos estão arrependidos de seus pecados. E com isto sejam curados, abençoados, alegres no espírito. Vençam suas dificuldades íntimas, exteriores, em nome de Jesus Cristo, pelo poder da graça. Amém.
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0: Meio-dia e 59.
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9: 1:05.

0: 1:57.
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0: Sensacional. Aninha, muito obrigado, viu?
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0: 2:28. 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
1: Duas e 42.
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3: Joga a mãozinha no céu, Manaus.

0: 2:53.
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1: 3:22.
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1: 3:29, uma boa tarde para vocês. Tudo, a festa continua, rapaz. 17 de setembro, quinta-feira, hoje, quentou com quê de quintal e moçada? Muito bom. Hoje é dia da compreensão mundial, hoje é dia de muita coisa. Hoje também é dia municipal da costureira, rapaz. Parabéns às grandes profissionais pelo dia de hoje. Hoje também é dia nacional do transportador rodoviário de carga. Olha só que coisa. Deixa eu aqui mandar um forte abraço aos nossos amigos, a você que sintoniza em 98.5. Prazeraço, mais uma vez, estar juntos com vocês. Quem é que vem? Quem é que está chegando? Tem música boa? Mas é claro que tem. Nós estamos por aqui dando continuidade com o nosso programa até às 4:45. Agora tem o som do Henrique Juliano, Amor dos Outros. E depois tem Nando Moreno, Por Que Meu Coração é Seu. Não sei.
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0: Rapaz, essa moda é boa, viu? Você tá doido, moço.
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1: 3h45, uma boa tarde para vocês tudo. Olha que música boa que tivemos. Passou por aqui o som de Simone Mendes, Direitos Iguais. Mas é claro, os direitos são iguais, gente. Tem que ser, ué. Daniel, Difícil Não Falar de Amor. Nando Moreno, Por Que Meu Coração é Seu? Não, eu não sei. Meu coração não é de ninguém. Mas que coisa! Henrique Juliano, Amor dos Outros. Olha que coisa, deixa eu aqui mandar um forte abraço a todos os nossos amigos internautas, a você que nos ouve pela internet. Olha, eu fico feliz, você já sabe que a tecnologia hoje está avançada pra caramba. Em qualquer lugar do mundo que você tiver, tem a honra, tem o prazer de nos acompanhar. Isso é muito chique, rapaz, sem dúvida. Mandar um alô pra Sônia, da Avenida 14 de Novembro. Ela diz que é fã do meu programa, gosta muito. E ela pede o som do Renan e Raí. Daqui a pouco a gente toca pra você, viu, Sônia? Obrigado pela audiência. Agora tem Paula Fernandes e Vitor e Léo.
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Que é isso, rapaz? Olha só que moda aprumada. 6 minutos faltando para as 4. Uma boa tarde para vocês, Dudo. Passou por aqui o som do Renan e Raí, o Troco. Mas olha, todo mundo gosta do Troco, mas depende. Depende do Troco. Olha, se for em grana, se for em dinheiro, eu acho que todo mundo gosta, né? Acho não, tenho certeza. Todo mundo gosta de um troco assim, em grana. Agora, meu amigo, se for aquele troco que você fez algo ruim com a pessoa, como, por exemplo, uma traição e a pessoa for lá e trair você também, eu acho que você não vai gostar desse troco, não. Não vai, de maneira alguma, tenho certeza que não. E aí, me conta, como é que você tá? Tá tudo bem com você? Na paz, tranquilidade? Eu espero que sim. Deus abençoe você e sua família. Tamo juntos aí, rapaz, na parada. Olha quem é que está chegando. Tem música boa? Tem, mas não agora, porque está chegando mais um intervalo. Daqui a pouco já nós volta. Bora faturar, meu povo.

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1: 4:05. Agora tem o som do Eduardo Costa, Pele, Alma e Coração. E depois tem Guilherme Benuto e Jean de Avião. Assunto delicado.

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1: Você sabe que a gente sempre acaba virando assunto delicado nas rodinhas, né, comandante?
2: Com certeza.

0: Que é isso, rapaz? Ótima tarde para vocês tudo, boa semana para todo mundo. 4 horas 24 minutos, passou por aqui o som do Jorge Mateus, dói. Olha, se dói. Sérgio Reis, o menino da porteira. Você sabia que o apresentador Ratinho tem uma raiva dessa música que eu vou falar? Eu vou falar uma coisa para vocês. O apresentador Ratinho não gosta dessa música de maneira alguma. O menino da porteira, se você falar isso para ele que vai cantar essa música, mas ele fica valente, menino. Jabinha Conde, quase surta. Gino e Gino, saudade cigana. Para você uma ótima tarde, boa quinta-feira para todo mundo. Final de semana já tá se aproximando, tá encostando. E aí, tá preparando alguma coisa já para este final de semana? Ainda não? Então você não tá com nada, rapaz. Tem que ir pra beira do rio pescar e comer carne assada. Tranquilizar sua mente, não esquenta a moringa não, rapaz. Vem aí mais um intervalo, não saiam daí.
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1: 4:25.
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0: alguma. Olha, você que está chegando na cidade de Iaciara, seja bem-vindo na cidade e bem-vindo na nossa estação. Quero dizer que é um privilégio, é uma honra poder compartilhar com todos vocês. Mandar um alô para todos do setor São Pedro, Parque das Nações, Rua da Feira Coberta, Rua da Garagem da Prefeitura. Abraço para todo mundo por aí da Rua Santo Antônio, rapaz. Nós temos pessoas aí conectados, sintonizados aí, ouvindo a nossa programação. Eu quero convidar aqui, vamos, é claro, relembrar os bons momentos que tivemos aí com o nosso saudoso Ivan Diniz, o poeta do rodeio. Mas antes, eu quero falar com o Johnny Moraes, rapaz, o comentarista.
1: Olá, queridos ouvintes da Rádio Nova Dimensão FM 98,5. Quem vos fala é o locutor comercial e comentarista técnico de rodeio, Johnny Moraes. Eu também estou aqui no programa Show da Tarde com meu grande companheiro Silvanei do Vale. Alô, Silvanei do Vale, toca uma moda pra nós aí, garoto.

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1: 4:33, a festa continua por aqui, não pode parar de maneira

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gostosa. 4:49. Uma boa tarde para vocês tudo, mas que turma boa de Goiás escutando nós, rapaz. Eu fico feliz em saber que vocês estão por aí nos prestigiando. A você pelo aplicativo Rádios Net. Rapaz, você já sabe que a tecnologia hoje está avançada pra caramba. Em qualquer lugar do mundo que você tiver, você tem a honra aí de nos acompanhar. Deixa eu mandar um alô aqui pra Sônia, ela continua escutando. Ela pede uma aqui do Zezé de Camargo e Luciano, mas daqui a pouco já nós...

toque pro Zé, porque agora eu vou atender um toque aqui, a indicação do meu amigo Cleomar Moreira, da Rua Santo Antônio, rapaz, tá escutando nós aí, Cleomar, mas que bom, que honra, que satisfação poder atender você, é o Cleomar Moreira, do Moreiras Bar, tá aí sintonizado, boas vendas, bom faturamento pro Zé aí, viu, Cleomar, se tá bom pro Zé, tá bom pra mim também, pode ter certeza. Agora tem de Paulo e Paulino, bate nesse peito meu. Muito bem.

Que é isso, rapaz? Mas que moda aprumada! Essa mexe com os corações dos apaixonados, é verdade? De Paulo e Paulino, os cowboys da viola, a dupla mais afinada do Brasil. Você já sabe que é de Paulo e Paulino? Sem dúvida! Olha, deixa eu aqui agradecer a cada um de vocês pelo rádio ligado. Eu quero dizer que foi um privilégio, uma honra poder estar com vocês, tá certo? Olha, quem é que vem? Quem é que está chegando? Dá tempo de tocar mais uma? Ah, então tá certo. Bora fazer a saideira porque eu já estou deixando o meu abraço para vocês tudo. Vem aí Adelson Moura com o programa Amado Batista. Obrigado, Cleomar Moreira, por estar nos ouvindo. Deixou um alô também para o Bida. Alô, Bida, como é que você tá? Você tá bom, rapaz? Grande abraço para vocês. Eu volto amanhã às 3 da tarde. Vem aí Zezé de Camargo e Luciano, Coração de Vidro. Essa é a última. Nós estamos fechando com chave de ouro, rapaz. Muito bem.

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1: 4:57. 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
6: 5:03. 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
8: Alô, alô, minha gente querida, meus amigos ouvintes. Chegando Edelson Moura no seu rádio, vamos estraçalhar essa audiência, vamos arrebentar com essa audiência, chegando longe, viu? É, por aqui você vai ouvir as participações dos ouvintes de vários estados brasileiros, de várias cidades, porque eles estão ligados por aí tudo. São mais de 800 rádios parceiras retransmitindo Edelson Moura diariamente, transformando este programa num gigante de audiência. É legal ou não é? É. Charles Elp, tá preparado? Então separa já as mensagens que vão participar do programa de hoje. E Franklin Russo, vamos caprichar nas músicas que vamos tocar também. Eu anuncio a primeira, viu? Amado, amante, amigo.

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1: É
2: Delson
1: Moura.
2: É, Charles Help, chegou a hora de colocar o povo para falar aqui com a gente. Nossos amigos, nossos ouvintes que estão por aí ouvindo e gostam de participar do nosso programa.
3: Dia, boa tarde.
2: Bom dia, boa tarde.
3: Noite.
2: Boa noite.
3: Manda aí uma música de Amado Batista para nós.
2: Sim.
3: Otília de Iraquara.
2: Opa! Beleza, Otília, beleza. Vou mandar para você essa aqui, ó. Agora ou nunca mais.

0: Continuamos na apresentação do programa do Amado Batista. Vamos voltar a nossa audiência lá para o estado do Pará, nosso querido Luiz Antônio. Ele que nos ouve na cidade de Tucumã, no estado do Pará, mais uma vez está comigo aqui.
1: Bom dia, bom dia.
0: Bom dia, Luiz Antônio.
1: Tô passando aí no Amado Batista Especial.
0: Certo.
1: Eu gostaria, Sua Excelência, rodasse.
0: É.
1: Amado Batista, sim. Bailinho.
0: Certo.
1: Essa eu dedico pro meu amigo Elivelto, na Vitória da Conquista, na Bahia.
0: Sim.
1: Também o meu amigo Isaías, lá em São Paulo.
0: Certo.
1: Ouvindo a programação.
0: Muito
1: lá
0: bem.
1: Em Brasília, na EBC, o Banco Padre Wesley.
0: É.
1: Sempre na sintonia.
0: Certo.
1: Padre Wesley, tua esposa Anice.
0: É.
1: O meu Eduardozinho. É isso aí, tá na Estúdio Brasil, Amado Batista Especial.
0: Uhum.
1: Tá bom demais.
0: Tá uma belezura. Bom dia, meu amigo. Obrigado, Luiz Antônio. Vamos tocar pra ele, Franklin Russo. Bailinho.

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4: 5:17.

fato numa difícil situação. Sua esposa nova falecera de repente. Ele pobre, com filhos pequenos, não tinha como arcar com as providências do enterro. Lágrimas sufocavam-no, mas devia agir. Então, seu vizinho disse-lhe: empresto-lhe o quanto necessita, mas você deve prometer que de hoje em diante pensará melhor no que diz, pois reclama de tudo sem necessidade. Agora é dor de verdade, mas nem por isso deve lamentar-se. E ele tomou jeito. Não há necessidade de esperarem-se as dores maiores para aprender-se a lidar com as menores. Já dizia o velho deitado. Vamos curtir agora? Amar, amar.

0: Brasil inteiro está ligado no Edelson Moura. Este aqui é o programa do Amado Batista, minha gente. Eita, programa que não para. De todo o Brasil, chegando mensagem aqui pra nós.
1: Boa tarde, Edelson Moura.
0: Boa tarde, bom dia.
1: Aqui é o seu amigo Manuleza.
0: Oi, ele.
1: Falei pra você.
0: Fala, Manuleza.
1: Não esquecer de mandar áudio. Vou largar áudio, viu? Sim. Vai áudio, parceiro. É áudio com força.
0: Sim.
1: Pois é. É. Você tá bonito, tá pensando que é bonito ser feio, rapaz? É não.
0: É não.
1: Meu amigo, Edelson Moura, rapaz.
0: Sim.
1: Brincadeira, viu, chefe? Não vá dar mal esse negócio não, viu?
0: Tranquilo.
1: Meu amigo, você é meu amigo demais. Agradeço a Deus por ter um amigo apenas que eu não conheço. Conheço
0: sim,
1: vi você na televisão.
0: Sim.
1: No meu celular aqui, eu
0: certo,
1: vejo.
0: Certo.
1: Você entrevistando a Márcia Ferreira.
0: Isso.
1: Mário Sufari, entrevistando um bocado de gente aí, Amado Batista.
0: Isso.
1: Eu tenho isso aí tudo.
0: Uhum.
1: Meu amigo, você é o líder.
0: Obrigado,
1: você é um homem guerreiro, você é um conselheiro, você é um amigo do povo, de Deus, você é de Deus.
0: Obrigado.
1: Que Deus te tenha mesmo sempre assim,
0: viu?
1: Porque você é um homem maravilhoso, abençoado por Deus,
0: amém,
1: que dá carinho pro povo,
0: amém,
1: dá conselho, tudo digo, só bota no caminho bom.
0: Obrigado.
1: Você não bota ninguém no caminho mal, não, você é um cara
0: só no caminho do bem.
1: Que eu vi no mundo,
0: verdade.
1: Mas, meu amigo, eu quero deixar você agradecido muito a Deus.
0: Sim.
1: Que Deus te dê muitos anos de vida.
0: Amém.
1: Te dê o maior carinho do mundo.
0: Amém.
1: Te dê felicidade.
0: Amém.
1: Pra você, sua esposa, seus filhos, Charles Zelp.
0: Isso.
1: E Franco Russo.
0: Amém.
1: E aliás, quem trabalha nessa rádio aí, viu?
0: Bacana.
1: Eu tenho fé em Deus que um dia eu vou aí.
0: Venha mesmo.
1: É porque você sabe que mora no interior, é assim, mas não sou mais pobre todo mundo, mas a gente vai lá, porque a gente luta,
0: vai,
1: não tem?
0: É verdade.
1: Pois é, nossa amor.
0: Certo.
1: E quero que você rode a música pra mim.
0: Sim.
1: Eu não bebo álcool.
0: Certo.
1: Amado Batista. Viu?
0: Bacana.
1: E no fim do programa seu, eu quero ouvir a música Um Milhão de Lágrimas, oferecida pra mim também.
0: Bacana.
1: Beleza?
0: Beleza.
1: Falou, meu parceiro. Fique com Deus, que Deus te ilumine.
0: Amém.
1: Deus passe por onde você foi, os meus também, e de todos que merecem.
0: Amém.
1: Falou,
0: amém,
1: meu parceiro.
0: Falou,
1: manda daí, Edelson Moura, que eu
0: tchau, tchau.
1: Aqui, rapaz.
0: Tá certo. Obrigado. Eu não bebo álcool. Vamos ouvir.

0: O povo quer falar, Franklin Russo. Capricha aí, vamos ouvir o povo, rapaz.
1: Bom dia, Décio Moura.
0: Bom dia, boa tarde, boa noite. Pode falar.
1: Bom dia, boa noite.
0: Isso.
1: Aqui seu programa tá um sucesso.
0: Olha que coisa boa. Que notícia legal, viu? Só notícia boa, graças
1: aqui
0: a Deus.
1: É, Ludo. Hã? Ludo tá...
0: Sim. Pode
1: da
0: falar.
1: Paraíba.
0: Paraíba, ok. Vamos lá, comunica. Comunica?
1: É, Cantinho da Paraíba.
0: Certo. Comunica, vai.
1: Eu gostaria de pedir uma música de Amado Batista.
0: Sim,
1: bem
0: pode...
1: linda, passa uma bem linda aí pra mim.
0: Certo.
1: Vou oferecer a todos. A todos que estão tá ouvindo o seu programa. Não perco o seu programa por nada nessa vida, como você disse.
0: Que bom, muito obrigado. Muito obrigado.
1: Também pra você que é um ótimo locutor.
0: Opa, valeu, obrigado.
1: Desculpa aí que é a primeira vez que eu tô te mandando uma mensagem.
0: Pode mandar mais, mande quantas você quiser, viu? E eu vou tocar aqui uma música bem bacana pra você, daquelas, ó, daquelas tops. Desisto! Toque aí, meu amigo Franklin Russo.

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4: 5:33.
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4: 5:34.

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Vamos cantar? Cadê Amado Batista? Traga mais um aqui, Franklin Russo, agora para nós. Amigo!

0: Galera, só música do Amado Batista. É o repertório mais bonito da música brasileira. Nunca vi.
1: Boa
0: só
1: tarde,
0: música boa.
1: Senhora.
0: Boa tarde.
1: Sou Maria Raimunda, moro aqui na rua. Em Presidente Dutra, Maranhão.
0: Ô, Maria Raimunda.
1: Escuto você na Rádio Nativa.
0: Certo.
1: Quero que você me diga como é que eu tenho que fazer para me comprar os produtos de saúde com beleza.
0: Certo.
1: Faz tempo que eu pelejo para comprar, eu só escuto você falando que é bom aquele para próstata.
0: Isso.
1: E outros produtos, né? Como, por exemplo, colágeno, ômega 3.
0: Sim.
1: Tenho muita vontade de comprar.
0: Certo.
1: Mas eu não sei como é que faço.
0: Muito bem.
1: É muito dependioso. Na minha cidade não.
0: Hã?
1: Eu acho que não tenho. Nunca procurei.
0: Tem. Tem representante aí, sim.
1: Não tem.
0: Tem um representante. Tem.
1: Acho que
0: tem duas pessoas aí.
1: Diga aí pra mim, por favor.
0: Tá, vou dizer, pode ficar tranquila. Nós vamos falar com você aqui em off, através do nosso WhatsApp, viu? Tereza Almeida. Ela vai receber as informações aqui da Saúde com Beleza para ela comprar direto aí na cidade, que fica mais barato, porque não vai pagar frete de correio. Ok, amiga? E para você, vamos tocar aqui É Sempre Assim.

5761 999369557. Hora do quebra-galho. Eu toco pra vocês agora. Não leve você pra longe de mim.

0: Obrigado, meus amigos, pela audiência no programa de hoje. Amanhã, se Deus quiser, tem mais Edelson Moura por aqui. Fiquem com Deus e até amanhã.
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1: 5:50.
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11: 5:59.

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Graça e paz, boa noite, que a paz do Senhor esteja com todos nós, amém? Mais uma vez estamos aqui para agradecer a Deus pelo dia que estamos passando, já final de tarde, e dizer a você, amado, que você é o nosso ouvinte especial. Sempre eu falo, não teria graça eu abrir esse programa sem sentir que você está no ar ouvindo todos os programas evangélicos, né? Eu tenho uma gratidão muito grande pelos ouvintes da Rádio Nova Dimensão, do programa Deus que Servimos, na qual eu apresento, né, pela Igreja Batista, Primeira Igreja Batista, situada ali na Praça Cirilo Sabate, ao lado do CRAS, onde eu represento a igreja como diácono Zé Melo. Eu quero dizer para você que eu não prego igreja, placa de igreja, eu prego a palavra do Senhor, eu falo do amor de Deus, eu falo que Deus salva, que Deus cura, que Deus transforma. Muitas das vezes nós queremos disputa, né? O ser humano quer disputa, quer número, mas eu não penso dessa forma. Eu penso em qualidade, em amor à palavra e amor à vida, né? Falar que Deus salva, que Deus cura, se você não aceitar Jesus como seu único e suficiente Salvador, você não terá a vida eterna. A vida da gente aqui é passageira. Então, se você não entregar a tua vida ao Senhor, que será de você? Que será de mim? Não é mesmo? Então, muitas das vezes, nós queremos transferir essa responsabilidade para outras pessoas, né, de uma forma que não é cabível. E muitas das vezes, amado, você está muito fora do contexto da palavra do Senhor. Eu falo isso porque hoje as igrejas, elas estão vivendo mais de comércio. As igrejas hoje, elas não estão muito preocupadas em salvar vidas. As igrejas hoje, amadas, elas estão correndo atrás de poder aquisitivo. As igrejas hoje, elas não querem saber de pregar a palavra, de falar que Cristo salva, que Deus muda, que Deus transforma. Então hoje as igrejas estão voltadas para comercialização. Desculpa eu falar isso, mas é uma pura realidade. Você pode ver que as pessoas estão vendendo isso, vendendo aquilo, né? Promessa disso, promessa daquilo. E eu te falo que Deus já pagou o preço por mim, por você. A verdade é essa, Deus já pagou o preço por mim, por você. Então não adianta você querer fazer algo que não seja do agrado do Senhor. Você pode até fazer, mas que Deus cobra de mim e cobra de você, né? Cedo ou mais tarde, a conta chega. E aí, o que você tem feito para agradar ao Senhor? Então muitas das vezes, amado, precisamos adentrar na presença do Senhor e dizer que Ele é bom o tempo todo o Senhor é bom. Amém? Eu quero mandar meu alô especial. Hoje nós temos aniversariante, né, Alane, lá na Bahia, São, né, lá na Bahia, Cafarnaum. Pensa bem, quando a pessoa tem o interesse de ouvir a palavra, não tem barreiras, né? Então, a Alane hoje é uma família que a gente conheceu há muitos anos aqui em Aciara, Goiás, aqui no nosso Goiás, e hoje se encontra lá na Bahia. Aí a história da Alana é bem engraçada, né? Eu vou contar porque eu tenho muita, assim, intimidade com ela. Ela é gêmea com a outra irmã dela, com a irmã dela que chama Aline. É Aline e Alane. A Aline fez aniversário ontem, né? E a Alane fez aniversário hoje. Aí você me pergunta, mas não são gêmeas? Sim, são gêmeas. O que que acontece? A Aline nasceu, parece que por volta de 10, 11 e pouca, do dia 16, né? E a Alane nasceu depois da meia-noite, no dia 17. Então houve assim esse intervalo, né? Então poderia ter registrado no mesmo dia, na mesma, né?
na mesma hora, né? Na mesma hora não tem como, que não poderia sair todas duas juntas, né? Mas a Aline nasceu no dia 16, questão de minutos, né? A diferença da Alane, né, Alane? É bem engraçado isso, né? E aí, o aniversário da Aline foi ontem e da Alane é hoje. Então, mas assim, os parabéns vai para as duas, né? E ela já me mandou mensagem que quer ouvir um louvor muito bonito, né? E também eu quero desejar a você, a Aline e a Alane, né? Um feliz aniversário, né? Então, antes de eu orar por vocês, e também tem um pedido de uma criança, né, da Liz, né, que está na UTI, né, lá em São Paulo, né, uma criança, um bebê. E eu tenho falado para a Alane que Deus, ele é médico dos médicos. Quando acontece algo, né, Deus é extraordinário. Quando ele quer curar, ele cura, né, porque Deus, ele é Deus do impossível. Amém? E também eu quero orar pela minha nora, né? A Marie, né? A Marie mora em Goiânia com meu filho, meu neto, né? Que eu criei, o Breno. E essa noite, essa madrugada passada, o pai dela veio a óbito, né? Imagina a pessoa perder um ente querido, um pai, né? E muitas das vezes coração dói, né? Eu já passei por isso, né? Mas eu sei que a vida da gente é passageira aqui, mas é muito dolorido. Eu já mandei mensagem para ela, as nossas condolências, né? E que Deus possa assim cuidar dela, né? Que Deus possa assim dar saúde, que Deus possa transformar a vida dela, né? Que Deus possa estar abençoando o lar, né? Meu neto também está em viagem hoje para Mato Grosso, né? Que Deus possa estar acompanhando ele, né, nesse trajeto de viagem, né? Eu sei que o pessoal fala assim, a viagem de avião é bem mais seguro do que ônibus. Aí eu falo assim, de que carro? Mas eu falo assim, amado, que se Deus o livre vir um acidente, não sobram para contar a história, né? É que carro também é dessa forma. Mas Deus está no controle, né? Deus leva meu filho, né, até ali Mato Grosso. E ao retornar, que Deus traga dele debaixo da graça do Senhor. Então, muitas das vezes nós precisamos adentrar na presença do Pai, né, buscando ele em espírito e em verdade. Porque a cada dia que se passa, a nossa vida, a cada dia que se passa, a nossa vida está nas mãos do Senhor. E que você não deixa de ouvir a voz do Senhor. Não deixe, amado. Porque Deus, ele é único. Deus é onisciente, onipresente, onipotente. Que Deus possa fazer um milagre na minha vida e na sua vida também. Então hoje é o aniversário da Aline. Alane, né? Aline foi ontem, né? Então, eu quero abrir esse programa falando de

0: né? E a Aline, né? E que Deus possa se abençoar cada um de nós. Vamos ouvir para a honra e glória do Senhor. É o que eu posso fazer, Alane, né? Como eu gostaria de estar aí para te dar um abraço, eu e a Ângela. Você sabe o quanto nós amamos você e vocês, né? Você e o Tatai. Mas não vai faltar oportunidade. Então ouça essa mensagem com todo carinho, né? Se tiver alguém aí também na Bahia, possa também estar ouvindo para a honra e glória do Senhor essa mensagem. E que Deus possa falar ao meu e ao seu coração nessa tarde. Então o programa não é meu, o programa é de todos nós. Vamos ouvir para a honra e glória do Senhor.
1: Hoje pode parecer um dia normal, mas e se eu te dissesse que hoje é muito mais do que isso? É um dia que simboliza tudo o que você já viveu e tudo o que ainda está por vir. Pensa bem, quantas coisas já aconteceram para te trazer até aqui? Quantas batalhas você venceu? Quantas risadas compartilhou? Quantos momentos difíceis superou? Você chegou até aqui porque é forte, porque mesmo nos dias difíceis você continuou. Porque mesmo sem perceber, você inspira pessoas ao seu redor. Mas tem algo que talvez você ainda não tenha percebido. O mundo precisa de você, do seu sorriso, da sua luz, da sua presença. Então, se hoje você não está se sentindo especial, deixa eu te lembrar de uma coisa. Você é um presente para as pessoas que te amam e para os que cruzam o seu caminho. Hoje, celebre. Não só porque é seu aniversário, mas porque a sua existência faz diferença. Desejo o melhor da vida a você, com muitas bênçãos e sucesso em cada oportunidade. Lembre-se, seu melhor ano ainda está para começar. Vá viver, sonhar e brilhar como nunca. Parabéns!

Então, Alane e Aline, que Deus abençoe a vida de vocês aí na Bahia e que Deus possa fazer o melhor. Eu não posso fazer nada, mas eu sirvo um Deus que tudo pode. Ele muda a minha, a sua e a nossa história. Importante é isso, amado. Deus, ele muda o meu destino, o seu destino, quando ele bem quiser. E não adianta nós querermos ser bom, porque ninguém é bom. Bom é Jesus, aquele que me salvou, aquele que te salvou, aquele que morreu na cruz por mim e por você. Quero mandar também um alô especial para a Zetinha, minha eterna aluna, né? Foi minha aluna. Aliás, né? Todos os irmãos foram meus alunos ali em Água Quente. Eu tenho uma consideração muito grande pela família. E agora ela me mandou uma mensagem. Ótima pregação. Realmente Deus é magnífico, realmente Deus é magnífico, Zetinha, né? Testemunho para a honra e glória do Senhor Jesus Cristo. Amém? Então toda honra e toda glória seja dada ao nosso Deus. Então, amados, você que chegou do trabalho à tarde, né? Não custa nada você ligar seu radinho, seu telefone, tem um link, né? Quiser o link, coloca um fone de ouvido, tá ali lavando uma roupa, fazendo café, fazendo jantar. Você pode também estar ouvindo pelo link, né, da nossa rádio aqui, o programa. Então, o programa está estendido a todo o Brasil inteiro, né? E eu tenho amigos, eu tenho família para todo lado espalhado, é Brasília, é Goiânia, é Formosa, é São Sebastião, é o mundo inteiro. E às vezes você tá ali, vou ouvir o programa, né? Não custa nada, é apenas uma hora. E uma hora vale muito de ouvir a palavra, de ouvir os louvores sadio, não é? Não é bom você ouvir um louvor? Porque hoje o mundo lá fora, amado, oferece cada tipo de música nojenta, desculpa da palavra, uma letra que não tem nada a ver. Os jovens hoje estão voltados para uma entidade de música que eu vou te falar. Porque antigamente a gente tinha umas modas de viola, umas músicas caipiras.

Mira, né? Os modão, até hoje às vezes tem umas letras que tem fundamento, né? Tem as raízes estão ficando para trás e essa infiltração dessas músicas nojentas que não tem letra, é só baixaria e a juventude cai assim nadando, achando que está no auge, né? Mas na verdade está se afundando a cada dia mais. Então cuidado, né, para isso, com a família, com os filhos. Meu filho, que música você está ouvindo? Que letra essa música tem para você? Para você, uma, fala de uma letra de amor, fala de

Amém. Eu cuido de ti. Quem cuida de nós, amado? Jesus. Sabe por quê? Porque o amor de Jesus por mim e por você é infinito. Não tem fim. E o amor de Jesus por mim e por você é verdadeiro. Não é falso. O amor do ser humano é falso. O amor do ser humano tem limite. Mas o do Senhor não tem limite. É infinito. Que bom, né? Que o Senhor me ama. Que bom que o Senhor te ama. Mas o que você faz? O que você está fazendo para ter esse amor de Deus sobre o teu lar, sobre teus filhos, sobre tua família, sobre tua geração, sobre tua vida conjugal, sobre teu amor próprio? O que que você faz? O que você está fazendo? Você está a cada dia se acabando e sem saber aonde ir, para onde vai. Então a minha mensagem é que você procure estar bem presente ao nosso Criador do Universo, mais rápido possível. Porque o mundo mal, amado, ele não brinca de ser mal. O mundo mal a cada dia está pregnado no coração do ser humano mal. Eu estava vendo a reportagem daquele moço lá na cidade de Aparecida, de Goiânia. 53 dias, se não me falho a memória, né? E achar alçada. E eu vendo aquela mãe desabando ali sobre aquela ossada ali, eu fico imaginando que maldade, que crueldade o ser humano hoje tem. Acabou o amor. E se você afastar do Senhor, o amor vai se esfriando a cada dia. É lamentável você ver uma situação. É lamentável você ver o que está acontecendo no nosso mundo. Nesse mundo tão corrupto. Aí você fala assim: eu estou fazendo a minha parte. Mas nós temos que fazer a nossa parte. Porque se eu não fazer a minha parte, quem vai fazer por mim? Talvez o meu exemplo, o seu exemplo, vai ser um exemplo de outra pessoa. Sem perceber, você vai ver que a pessoa fala assim: nossa, mas eu aprendi com você. Eu aprendi com você. E muitas das vezes, amado, nós precisamos aprender com o outro que é bom. As suas amizades, elas têm que ser selecionadas. Você está no trabalho, em volta do trabalho, cheio de pessoas, mas tem que ser selecionadas. Eu vivi isso. Eu sei o que é isso. É um tentando puxar o tapete do outro. É um tentando subir no seu degrau onde você está. Eu já vivi isso. Eu sei o que é isso. Então faça valer o seu amor. Faça valer a sua presença no seu trabalho. Seja destaque, não importa quem seja. Quantas vezes eu já ouvi as pessoas, colegas falarem assim: ah, você é puxa saco. Você quer fazer tudo perfeito, é isso e aquilo. Não, eu sou eu. Se hoje eu tenho uma representatividade, é porque eu fiz por onde merecer. Quando eu chego hoje no meu povoado de Água Quente, eu me sinto tão bem, porque eu fiz história e deixei história. Eu fiz história e deixei história, amado. Se eu fosse uma má pessoa, quando eu chegasse ali, ninguém abria as portas para mim. Pelo contrário, quando eu chego ali, eu sou bem recebido, graças a Deus. E eu fiz por onde? E muitas das vezes você precisa ser realmente o que você é. Não estou dizendo que você tem que ser besta, não. Não estou dizendo que você tem que deixar as pessoas pisarem em você. Não, não é isso.
E eu estou dizendo que você tem que ser destaque no seu trabalho, onde você está, o que você faz, que seja bem feito. Talvez as pessoas não reconheçam, mas quem vai reconhecer é Deus. Não é mesmo? Então seja exemplo. Então a família morou muitos anos aqui no Goiás. Deixou um vínculo de amizade, de amor. E eu converso com o Tatá e converso com a Alana. Coração dói que eles falam: Zé Melo, meu sonho é voltar para o Goiás. Eu sinto bem aí. Por quê? Porque fizeram história e deixaram história. Se fossem má pessoas, a gente nem lembrava. Nem lembrava. Quando a gente falava no nome, falava assim: não, não deixou saudade, mas pelo contrário, deixou muita saudade, né? E as amizades assim, quando vem, deixa saudade, deixa aquele vínculo de amor, aquela contração que você olha assim, você... Gente, é maravilhoso você ter amizade saudável. Eu não quero amizade para puxar o meu tapete, para isso, para aquilo, apesar que a gente não conhece o ser humano, mas Deus conhece. Eu quero amizade que satisfaz na rodada de amigo, no bate-papo, nas brincadeiras saudáveis, né? É isso, amado. Mas que Deus abençoe a cada um que está ouvindo o programa, direto ou indiretamente. Eu desejo a todos uma boa noite, né? Já estamos já quase 6:30, né? A minha cunhada, que diz que é minha cunhada, ela fala que adotou minha esposa como irmã dela e eu como cunhado. Ela fala assim pra mim: Zé Melo, o programa tem que ser 2 horas, é muito pouco uma hora. Mas o importante é que você, essa uma hora, você tem uma afinidade, você tem uma atenção profunda de estar ouvindo o programa. A verdade é essa, né? Talvez seja 2 horas, mas você não tem aquela química, aquele amor de ouvir a palavra. Né, Marli? Se estiver ouvindo, tia Quinu, um abraço, um beijo no coração. Maria Gonçalves, minha prima, minha cunhada Rosária, minha família Dessim, minha esposa Ana. Que Deus abençoe vocês, né? Que Deus abençoe o seu lar, né? Graças a Deus, meu sobrinho está dando a volta por cima e vai continuar dando a volta por cima. Joaquim Neto, que Deus abençoe a vida dele, o lar, seu pai, que Deus cure ele de toda enfermidade. Então vamos ouvir este louvor, Alane e Aline, se estiver na escuta. Não sei se a Alane mandou o link para a Aline, né? Mas eu acredito que sim. Então vamos ouvir este louvor especial para as aniversariantes e os aniversariantes desse mês de setembro, né? Foram muitas pessoas, já passaram aqui, lembram de mim, Yuri, né? Irmão Lídio. E assim, muita gente está aniversariando esse mês. Então vamos ouvir este louvor para a honra e glória do Senhor.

bênção nas mãos do Senhor. E é isso, amado. Tem pessoas já mandando louvor, pedindo louvor, né? E eu quero oferecer esse louvor para todos que estão aí, a irmã Maria, se estiver na escuta, né? E do programa, né? Eu sei que está muito quente, mas é muito quente mesmo, amado, mas vou te falar, não tem desculpa para não ouvir a rádio, né?

né, para que Deus venha abençoar a sua vida, para que Deus venha falar do amor de Cristo a cada um de nós. E muitas das vezes, amados, nós precisamos adentrar na presença do Pai, buscar Ele em espírito e em verdade. Então, como eu disse, né, que a minha nora Marie perdeu o seu pai essa madrugada, essa noite passada, e que Deus possa confortar o coração dela e de toda a família. Eu sei o que é uma perca de um pai, uma perca de uma mãe, familiares, entes queridos, mas é a nossa jornada é essa, né? Nós não podemos questionar, porque o tempo é de Deus, não é meu, não é seu. Então, cada dia que se passa, a nossa vida, ela está nas mãos do Senhor, não é mesmo? Então, você, aonde você estiver, você possa estar com seu coração voltado para Cristo. E Ele é o dono do ouro e da prata. Vamos ouvir este louvor. Eu quero oferecer para a Zetinha também, se estiver na escuta, que Deus abençoe. Vou oferecer para todos que estão com seu rádio ligado, Juarez, lá em Cidade Ocidental, toda a família, né? Minha cunhada Ita, lá em São Sebastião, meu cunhado, né? Meus sobrinhos aí, né? O Everton, o Ellison, Yuri e toda a família, né? E que Deus abençoe. Em Posse, Goiânia, o Brasil inteiro, Cafarnaum, e são muitas pessoas ouvindo o programa. Que Deus possa se abençoar ricamente a nossa vida. Vamos ouvir este louvor. Eu ofereço para a irmã Maria, irmão Mauro, estiver na escuta, né? E todas as igrejas evangélicas e católicos também. Que Deus possa assim nos abençoar ricamente a nossa vida. Vamos ouvir para a honra e glória do Senhor.

A cada dia nós vamos quebrando as paradigmas, né, amado? Das barreiras, sabemos que é muito difícil conviver nesse mundo hoje. São muitos problemas. É muita dificuldade. É muita contenda que nós temos que enfrentar. Mas se nós não colocarmos Cristo em primeiro lugar na nossa vida, que será de nós? Né? Então nós precisamos adentrar na presença do Senhor e buscar Ele em espírito e em verdade. O importante é viver para Cristo. O importante é entregar a vida para Cristo. O importante é andar na presença de Cristo. Porque Deus é Deus do impossível. Ele vai completar aquilo que falta em minha vida e na tua vida também. Entendeu, amado? Então não deixe que as dificuldades da vida possam te atrapalhar seus sonhos. Mas que Deus fala comigo e fala com você. Vamos ouvir mais um louvor, né, Maria Gonçalves? E Rosária, Ita, minha esposa, estiver ouvindo o programa, que Deus abençoe. E vamos ouvir este louvor e ofereço para todos que estão aí ouvindo o programa, em nome de Jesus.

Amém? Tá chorando por quê? Se você tem um Deus que tudo pode, o louvor diz, não chore. Não chore. Quem luta por você não dorme. Meu amado, ainda que a jornada está difícil, ainda que a peleja é grande, mas Deus está contigo, está conosco, amém? Vamos à palavra? Eu quero compartilhar com os amados lá em Salmos capítulo 1. Salmos capítulo 1, que diz assim, Salmo capítulo 1, né? Versículo 1 em diante, que diz assim: bem-aventurado o varão que não anda segundo o conselho dos ímpios, nem se detém no caminho dos pecadores, nem se assenta na roda dos escarnecedores. Versículo 2: antes tem o seu prazer na lei do Senhor, e na sua lei medita de dia e de noite. Pois será como a árvore plantada junto a ribeiros de água, a qual dá o seu fruto na estação própria e cujas folhas não caem, e tudo quanto fizer prosperará. Versículo 4: não são assim os ímpios, mas são como a moinha que o vento espalha. Versículo 5: pelo que os ímpios não subsistirão no juízo, nem os pecadores na congregação dos justos. Versículo 6: porque o Senhor conhece o caminho dos justos, mas o caminho dos ímpios perece.

é estar na presença do Pai. E o castigo dos ímpios é estar fora da presença do Pai. O primeiro versículo diz: bem-aventurado o varão que não anda segundo o conselho dos ímpios, nem se detém no caminho dos pecadores e nem se assenta na roda dos escarnecedores. E muitas das vezes nós estamos deixando o mundo lá fora tomar parte da nossa vida. Eu não estou dizendo que você tem que afastar de toda a família, de tudo isso, tudo aquilo. Aonde você vai, você tem que ser exemplo. Eu faço isso. Eu vou, participo da família, dos amigos, entendeu? Mas não participo daquilo que eles participam. Então, o versículo 2 diz: antes tem o seu prazer na lei do Senhor, e na sua lei medita de dia e de noite. E o versículo 3, eu quero chamar a sua atenção: pois será como a árvore plantada junto a ribeiros de águas, a qual dá o seu fruto na estação própria e cujas folhas não caem, e tudo quanto fizer prosperará. Quero dizer para você, amado, está muito seco, não está? Está muito quente, não está? Se você for à beira de um rio, você vai ver que as árvores que estão bem próximas às margens dos rios, elas estão verdinhas, não é mesmo? Por quê? E se você afastar da margem dos rios, você vai ver as árvores sofrendo seca, as folhas feias caindo. E a diferença é a que está à margem do rio. Elas estão ali sempre verdes. Assim é a minha vida e a sua vida. Se você está presente do Senhor, você está firme na rocha. Nada vai te abalar. Que venham os problemas, você está firme na rocha. Mas se você afastar da presença do Senhor, você vai ser como aquelas árvores. Como aquelas árvores. Feia, fraca, desnutrida, falta de força. Mas se você estiver na palavra, alimentando a palavra, vivendo a palavra, presente, bem juntinho do Senhor, você está firme. Você está saudável. Você, que vem os problemas, você está pronto para batalhar. Mas que o Senhor possa fazer com que você entenda essa mensagem. Esse versículo 3: pois será como a árvore plantada junto a ribeiros de águas, a qual dá o seu fruto na estação própria e cujas folhas não caem, e tudo quanto fizer prosperará. É. Esse exemplo das árvores à beira dos rios e as árvores fora da beira do rio. Olha só a diferença. Assim é a minha vida, presente ao Senhor, bem pertinho do Senhor. E olha a vida das pessoas fora do Senhor, fracassadas, perdendo o equilíbrio, perdendo o amor, perdendo a essência do perdão. E que Deus possa te perdoar nessa tarde. Que Deus possa te amar. Que você possa voltar o amor de Cristo. Que você possa perdoar aqueles que te ofendeu, que estava te ofendendo. E que Deus vai te dar a recompensa, o galardão que vem dos altos céus. Amém? Tenham todos um bom final de semana. Hoje é quinta-feira, né? E vem sexta, sábado, domingo. Você que vai dar uma saída, que Deus os leve em paz e traz em paz. Que aonde você estiver, você esteja abençoado, seja abençoado por Deus. Que Deus possa te livrar de todo mal, todo perigo. Fica com este louvor para fechar. Eu ofereço para Tia Quinu, se estiver na escuta, Marli, Maria Gonçalves, Rosária e todos que estão aí ouvindo o programa. Que Deus dá um bom final de semana para todos nós. Amém? Que Deus o abençoe, hoje e sempre. Até terça-feira, se Deus permitir, estarei aqui de volta para a honra e glória do Senhor.

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0: 7h55.
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0: 8h58.
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